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0: 21h16.
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5: 21:35.
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2: 21:58.
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2: 22 horas e 20 minutos.
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2: 22 horas e 37 minutos.
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2: 22 horas e 57 minutos.
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5: 23 horas e 16 minutos.
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4: 23:31.
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2: Zero hora em ponto.
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2: 1 hora em ponto.
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2: 2:02.
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2: 3:02.
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2: 4:07.
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2: 5 horas e 2 minutos.

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3: 5 horas e 16 minutos.
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3: 5 horas e 26 minutos.
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2: 5 horas e 40 minutos.
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4: 5 horas e 59 minutos.
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Olá, bom dia, meu amigo, bom dia, bom dia, bom dia, minha amiga, você ouvinte, 6 horas, 6 minutos, hoje é sexta-feira, 10 de julho, 11 graus, hoje comemoramos o dia da pizza, também hoje São Maurício, São Silvano e São Pedro Vintioli, são os santos de hoje. A lua é minguante e o signo é câncer, né, nesta data. Vamos lá então, 6 e 6, o show da manhã tá no ar. Até às 8, trazendo a música gaúcha, clássicos da música sertaneja. Tem música de bandas, tem notícias, tem previsão do tempo e aquela energia boa demais. Para você começar bem o seu dia, então joga uma água no rosto, toma seu café, seu chimarrão e fica ligado aqui na programação. 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Bom dia, ótima sexta-feira para você.

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1: Muito bem, tá aí João Giovanni, página de amigos. Teve aí com o grupo Barbie Cacho, Estampa de Campeiro, no show da manhã, 6h14, com apoio da Inovar Indústria de Adubos Orgânicos, alternativa de inovação para agricultura. 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Seis horas e quinze minutinhos. Bom dia, bom dia, bom dia para você que tá aí com a gente na programação.

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4: 6:19.
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2: Muito bem, tem o Grupo Rodeio, Piazedo da Vila Pinto, 6h29. Olha aí, sexta-feira, que maravilha, hein? Sextou! E você ligado aqui na nossa programação. Para você que curte aí pelo site, você que está sintonizando teu rádio, um grande abraço, obrigado pelo carinho, pela companhia aqui no nosso programa. Programa desta sexta-feira, até às 8, trazendo a boa música sertaneja, música gaúcha e também de bandas. Olha aí, temos oportunidade de negócio. Vende-se dois terrenos em Vila Maria, medindo 11 por 24, um ao lado do outro, no loteamento Vista da Colina. Terrenos com infraestrutura completa, água, luz e calçamento. Interessados, entre em contato pelo telefone 549-9932-6467.

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1: Bem, vamos lá então, previsão do tempo para esta sexta-feira. Sol com muitas nuvens, anublado com chuva de manhã. Tarde pode ocorrer temporal e noite chuvosa. Mínima em torno dos 11, máxima chega aos 21. Para amanhã, sabadão, sol, algumas nuvens e chuva passageira. À noite, muitas nuvens, mas com tempo firme. Mínima 13, máxima 18. No domingo, sol, nuvens durante o dia, período de céu nublado, noite com muitas nuvens. Mínima 10, máxima 17 graus centígrados no domingão. Vai lá e participa conosco, 991-994443 é o nosso WhatsApp. Você pode ligar também aí no 3359-1753, pedir a tua música, aí deixar a tua mensagem, teu recadinho aqui em toda a nossa programação.

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2: Legal, Saudade da Viola de hoje traz aí Cacique Pajé, a lenda do Caipora.

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0: De luto. A funerária marauense, juntamente com a esposa Ivanize, filha Sabrina, genro Ricardo, netos Luiz Henrique e Maria Luíse, mãe Virgínia e demais familiares, comunicam o falecimento de Idemar Buffon, ocorrido ontem aos 61 anos. O corpo está sendo velado na Capela Mortuária Municipal de Vila Maria. Velório até às 13 horas. Logo após, será transladado para a comunidade de São Roque, Silva Jardim, Serafina Correia. Celebração de despedida será hoje às 15 horas e 30 minutos, logo após sepultamento no cemitério da mesma localidade. Comunicamos o falecimento de Idemar Buffon, ocorrido ontem aos 61 anos.
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2: 6 horas e 40 minutos.
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0: Muito bem, 6h47, nosso programa sempre com apoio cultural do Posto Toffoli, da Cepal Cereais, Agrovila, do nosso amigo Geraldino, e também Inovar Indústria de Adubos Orgânicos. Um ótimo dia, uma ótima sexta-feira para você.

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4: 6 horas e 59 minutos.
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14: Alô, pessoal do campo. Alô, quem acompanha o setor que move o nosso Brasil. Seu programa com as informações mais quentes e relevantes direto do agronegócio. Aqui, a gente valoriza cada grão, cada hectare e, claro, cada notícia que impacta o nosso dia a dia. Para começar, já vamos direto para a pauta que está movimentando o mercado.
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14: A notícia que abre a nossa primeira parte é sobre a Lavoro, uma empresa que está se preparando para pedir recuperação judicial.
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14: Essa é uma informação que chama a atenção do setor, especialmente porque ela surge em meio a uma forte ofensiva judicial da UPL. E a situação da Lavoro não para por aí, não. A empresa também está enfrentando uma outra disputa relevante, em paralelo a essa questão com a UPL. Parece que a Lavoro deixou de cumprir algumas parcelas que estavam previstas no plano. É um cenário que merece nossa atenção e que mostra a complexidade das relações no agronegócio.
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14: E com essa notícia importante, a gente fecha a primeira parte do nosso programa. Mas não sai daí não, volta já já com muito mais informação e análise para você. Até a próxima parte.
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1: Muito bem, tá aí Durval e Davi. Vida pelo avesso, são 7h16 agora. Bom dia, bom dia, bom dia. Ótima sexta-feira. Você tá com a gente, tá na Vila Maria FM, tá no Show da Manhã. Tem mais música aí, vem Moisés Oliveira. E a Moda Devaneira, bom dia.

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2: 7 horas e 19 minutos.
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1: Muito bem, tá aí música de Leonardo com Eduardo Costa, Princesa. Agora 7h31, sexta-feira, 10 de julho. E olha, esta sexta-feira será amena com instabilidade que avança aí ao longo do dia. Muitas nuvens cobrem o Rio Grande do Sul nesta sexta-feira e a atmosfera se instabiliza com chuva. Pode chover ou garoar já no começo do dia em alguns poucos pontos do oeste e do sul do estado. No decorrer desta sexta, no entanto, a instabilidade tende a se concentrar do centro para a metade norte do estado, onde a chuva será mais generalizada. O dia começa frio, né? Entretanto, com mínimas muito mais altas que nos dias anteriores. Com a grande quantidade de nuvens e instabilidade, a temperatura não se eleva muito e a tarde terá marcas amenas. Pode pedir a tua música aí através do nosso WhatsApp 991994443. 11 graus agora de temperatura. 7 horas 32 minutos.

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3: 7:39.
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3: Participação de luto. A funerária marauense, juntamente com a esposa Ivanise, filha Sabrina, genro Ricardo, netos Luiz Henrique e Maria Luíse, mãe Virgínia e demais familiares, comunicam o falecimento de Idemar Buffon, ocorrido ontem aos 61 anos. O corpo está sendo velado na Capela Mortuária Municipal de Vila Maria. O velório até às 13 horas. Logo após, será transladado para a comunidade São Roque, Silva Jardim, Serrafina Correia. 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Comunicamos o falecimento de Idemar Buffon, ocorrido ontem aos 61 anos.
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1: Não para. Muito bem, Sérgio Rosa e os Quatro Ventos florindo a cordiona. 752, com apoio sempre do posto Toffoli, da Inovar Indústria de Adubos Orgânicos, da Cepal Cereais e da Agrovila. O show da manhã vai ficando por aqui. Eu volto às 5 da tarde aí com o nosso show de bandas. Na sequência, o Vila Maria em Foco. E eu desejo para você uma ótima sexta-feira. Fechamos com Milionário José Rico. Tchau, tchau.
2: Amigos.

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1: 7:58.
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0: Opa! E aí, tchê! Muito bom dia, amigos ouvintes de Vila Maria e de toda a região. 8:06, 11 graus a temperatura, sexta-feira, 10 de julho de 2026. Hoje é o dia da pizza. Que beleza! Iniciando a partir de agora mais um programa Vila Maria em Foco. Até o meio-dia fazendo companhia para você, levando até o seu radinho informação, utilidade pública, prestação de serviço e, claro, também tem música. Agradecendo o carinho da sua audiência, que privilégio aí poder contar com a sua companhia nesta manhã. Obrigado você que está aqui em Vila Maria, sintonizando a 87.9 FM no seu radinho. Obrigado você que nos acompanha através do vilamariafm.com.br. Sexta-feira começou aí com tempo instável, meteorologia indicando aí a possibilidade de pancadas de chuva. Já está garoando, né? Já começou desde essa noite, madrugada, enfim. Mas há essa possibilidade aí de pancadas de chuva ao longo da sexta-feira, acumulados aí em torno dos 17 milímetros, de acordo com o que está prevendo aí a meteorologia. Temperatura máxima ficando na casa dos 18 graus ao longo desta sexta. Sensação térmica gira aí em torno dos 14 graus. Daqui a pouquinho vamos trazendo por aqui a previsão do tempo aí para o final de semana, também para o início da semana que vem. 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Destaques que você encontra na imprensa na manhã desta sexta. Governo federal endurece regras para atuação de BETs. As duas portarias que serão publicadas hoje determinam que as propagandas das empresas tenham advertências sobre risco de apostar e proíbem comentários de especialistas indicando verniz técnico para a utilização. Medidas prevêem multa em caso de descumprimento e entram em vigor no dia 17. Protagonismo na eleição. Movimentações da atual primeira-dama e da antecessora chamam a atenção. Caso em Viamão, polícia prende mãe de menino morto pelo pai e apura violências anteriores. Oriente Médio. Guerra acionou o alerta sobre diesel e gasolina, diz Durgan. Música internacional, dona de uma voz icônica, Bonnie Tyler, morre aos 75 anos. Morreu ontem, né? Inclusive falamos aqui na programação também. Primeira da semi, com gols de Mbappé e Dembélé, a França venceu Marrocos nas quartas e se classificou para a próxima fase do mata-mata. Adversário sai do jogo entre Bélgica e Espanha, que acontece hoje. Destaques que você encontra também, aliás, Bélgica e Espanha, quem quiser acompanhar, será em Los Angeles às 16 horas, né? Não que vá até Los Angeles, né? Alguns podem ir, né? Mas enfim, nem todos. Aliás, não podem nem ir, né? Porque não deve ter mais ingresso também para isso, né? Renegociação no campo. Medida provisória deve prever até 10 anos para produtor rural afetado pelo clima quitar dívida. MP será editada pelo Planalto na semana que vem e também vai abranger quem teve perdas por oscilações de mercado. O setor vê avanços na proposta. Governo adia a retirada de subsídio à gasolina diante da alta do petróleo no exterior. Ministro da Fazenda, Dário Durigan, diz que volatilidade gerada pela guerra no Irã exige cautela antes do fim do benefício de 44 centavos por litro. Decisão será reavaliada na próxima semana. Não sei onde é que mudou isso, né? Esse valor aí, acho que só lá para BR e Petrobras, porque ou para distribuidor ou para alguém, porque aqui no, na bomba, né, na prática, no consumidor final, não houve mudança nenhuma. Carla Santin Eboni, bom dia! Como está se sentindo nesta sexta, dia da pizza?
1: No dia da pizza eu vim, né, João?
0: É, não sei, não se não é uma mensagem subliminar aí, é uma... o amigo Kleber Tonello.
1: É, não é nenhuma indireta, tá? É uma direta para o Kleber. No dia da pizza eu cheguei. Tô bem, João, tô bem.
0: O pessoal tava preocupado ontem, né?
1: É, não, mas é nada que uma manhã no hospital não tenha...
0: resolvido.
1: É, alinhado os chakras, né?
0: Bah, eu lembrei que minha mãe alinhava o nosso seguido lá.
1: De outra forma,
0: quando,
1: né?
0: Quando nós era gurizada, assim, piazada.
1: Uhum. É. Com chinelinho?
0: Que chinelo, nada. Eu não lembro se era Vime ou Marmelo. Sei que era indestrutível aquele trem lá. Mas, enfim, sim, alinhava bem os chakras.
1: É, alinhava. João, bom, já que estamos falando aí de doença, saúde, enfim, eu quero comentar aqui que as vacinas contra a Covid-19, que não estamos mais falando tanto sobre isso, mas elas ainda existem, tá? A Covid-19 também está aí. Elas serão atualizadas contra novas variantes, tá? Então, a medida prevê melhorar respostas imunológicas contra a doença no país. A Anvisa determinou um conjunto de atualizações para essas vacinas. E a instrução normativa, ela já foi publicada no Diário Oficial da União. A norma aprovada diz que as vacinas precisam ser monovalentes, ou seja, ter resposta imunológica contra uma linhagem específica do vírus SARS-CoV-2 em circulação. E aí inclui outros, né, João, que são vários termos aí que nem cabe a gente comentar aqui. Mas, enfim, as vacinas contra a Covid-19 passarão por atualização. É, não existe a obrigação da vacinação, como estava se querendo, né, impor à população. Mas, enfim, a vacina segue disponível. Aqui em Vila Maria, até vou checar com a Cida como é que está essa questão. Mas, enfim... então, vai ter uma atualização, né, para quem deseja fazer a vacina. João, e nesta manhã aqui nós teremos informações do Corpo de Bombeiros do município de Marau com os atendimentos das últimas 24 horas. Também o informativo do Sindicato dos Trabalhadores Rurais de Vila Maria com a presidente Amarilice De Marco. E nesta manhã aqui nós vamos ouvir o presidente do Sinep do Rio Grande do Sul, que é o sindicato aí das escolas particulares aqui do nosso estado, para falar sobre aquela determinação, né, a lei que estabelece férias escolares no próximo ano de 31 dias. Então, será uma pausa de 31 dias, de 24 de junho a 25 de julho, que é o período da Copa do Mundo Feminina da FIFA. Então, essa história aí tem várias, né, várias opiniões acerca. O presidente aí do Sinep, né, a instituição em si, é contra essa pausa. E a gente vai saber detalhes nesta manhã aqui na programação. E aguardamos sugestões aqui para hoje e para a próxima semana.
0: Muito bem, Carla. Agora são 8 horas e 15 minutos. Sobre esta matéria também, né? Parece que já está havendo uma mobilização para tornar facultativo né, o calendário escolar, né? Porque até então a determinação não dava opção, né? Mas
1: não.
0: Parece que já está havendo, né, justamente para que os educandários, né, os estados, as secretarias de educação, as coordenadorias, enfim, avaliem, né, se vão seguir essa determinação, essa legislação, ou não, né? Ou vão adequar de acordo aí com a necessidade, né, de cada estado, com a realidade, de, melhor dizendo, de cada estado, cada região, né? Porque você imagina que se cumprida aquela obrigatoriedade, né, dos dias aula, das horas aula, enfim, todo ano, vai faltar ano, né?
1: Vai faltar, sim.
0: Ou vai ser enxugada férias, começam dia 1º de janeiro, mais ou menos, a aula, né?
1: É.
0: E vão até 31 de dezembro ou...
1: aulas aos sábados, né?
0: Domingos e feriados.
1: E, João, e tem todo o transtorno em torno disso,
0: não,
1: né?
0: Não é só os alunos, né? Não,
1: isso
0: é só os
1: aí,
0: pais.
1: Isso aí, tu
0: é.
1: Tem a questão do transporte, tu tem a questão dos pais que têm que trabalhar, que programam as férias justamente, né, quando as crianças estão de férias. Então, é uma série de situações que tem que ser avaliado. Lá em 2014, quando teve a Copa do Mundo aqui no Brasil, tentou-se fazer a mesma coisa. E a lei foi meio que derrubada, tá? Mas agora, novamente, então, tem essa ideia de, né, dar folga aí para 31 dias. E isso vale para todo o Brasil. É uma lei federal, partiu justamente aí da presidência da República e, obviamente, que foi sancionada, né, pelo presidente da República.
0: Bom, e isso é acontece com muita frequência no Brasil, Carla, esse tipo de... Infelizmente, né? Porque você vê que não há um estudo, né? As coisas são feitas... eu não consigo compreender o que passa na cabeça de quem está lá em cima que cria um projeto como esse, assim, ou outros tantos que a gente vê. O mais recente aí também, o aumento, né? De o acréscimo, botar mais etanol na gasolina... sem fazer um estudo dos impactos que isso vai causar, né? Porque não foi feito. O etanol na gasolina, por exemplo, nem se fala mais disso também, já é. Uhum. Já parece que o pessoal tem memória bem curtinha, né? Mas, enfim, não foi feito um estudo, né? Quais as consequências, os impactos que isso vai trazer para os motores dos carros que estão em circulação hoje, né? Até os próprios carros flex vão sofrer com isso, né? Porque, apesar de ser...
1: A quantidade é muito maior
0: do que o... É muito maior, né? Então você está pagando aí, botando um litro de gasolina, você está levando, na verdade, 32% é álcool. Você não está comprando gasolina, né? Então, mas enfim, não há um estudo técnico, né? Um estudo dos impactos que isso vai causar para a população, né? De um modo geral, assim como essa determinação, né? Como essa lei também. Ah, vamos fazer, vamos dar férias escolares aí, pronto. Sei o que que o pessoal usa no chimarrão aí.
1: Qual,
0: né?
1: Que é a ideia, né?
0: Porque não faz o menor sentido, né? Não há um estudo do impacto que isso vai trazer ou causar, né? Ao longo do tempo, né? Ou durante, né? Isso, e não só para a comunidade escolar, como você bem falou, né? Mas é todo o entorno também que acaba sendo afetado por isso, né?
1: E, João, a lei também, ela prevê a possibilidade de decretos de feriados nos dias em que a seleção brasileira entrar em campo. Então, seria algo até mais abrangente nos dias em que haverá jogos da seleção brasileira. Então, pode ser que não somente as escolas parem, como também, né, comércio, enfim, não sei de que forma vai se organizar isso, mas é uma mobilização muito grande num país que precisa trabalhar para... né, pagar imposto e para sobreviver, né, a população não está assim tão de boa assim para, né, vamos ficar de folga aí, sei lá, 30 dias no mês, não dá, né?
0: Não. Bom, hoje também um dia triste, né, Carla Santimboni, aqui o município de Vila Maria também está, publicou aí nota oficial, né, faleceu aí o ex-secretário de Obras e Viação Idemar Buffon. Tem uma trajetória aí no serviço público, contribuindo com compromisso, responsabilidade e espírito de colaboração no desenvolvimento do município, né? Deixa aí a esposa Ivanise, filha Sabrine, genro Ricardo, netos Luiz Henrique, Maria Luíse, mãe Virgínia, demais familiares aí também. Ocorreu aos 61 anos. O corpo está sendo velado na capela mortuária aqui de Vila Maria até às 13 horas. Logo após, ele será transladado para a comunidade São Roque, Silva Jardim, Serafina Correia, onde acontecerá aí a celebração de despedida hoje às 15 horas e 30 minutos. Então, os nossos sentimentos aí a todos os familiares do Idemar Buffon pela sua passagem aí ocorrida ontem, né, dia 9, aí, aos 61 anos. E município também, né, publicando nota oficial de luto aí. E nos solidarizamos com os familiares nesse momento difícil pelo qual estão passando. 8h20, temperatura 11 graus, até às 9, conosco Dias e Companhia Limitada, Hospicar de HCR, o cartão do Hospital Cristo Redentor, Moda Alternativa, Vila Real Supermercado e Posto Sander, qualidade em combustíveis.
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3: 8 horas e 23 minutos.
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12: Participação de luto. A funerária amaraense, juntamente com a esposa Ivanise, filha Sabrina, genro Ricardo, netos Luiz Henrique, Maria Luíse, mãe Virgínia e demais familiares, comunicam o falecimento de Idemar Buffon, ocorrido ontem aos 61 anos. O corpo está sendo velado na Capela Mortuária Municipal de Vila Maria. Velório até às 13 horas, logo após será transladado para a comunidade São Roque Silva Jardim Serafina Correia. A celebração de despedida será hoje às 15 horas e 30 minutos e logo após sepultamento no cemitério da mesma localidade. Comunicamos o falecimento de Idemar Buffon, ocorrido ontem aos 61 anos.
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18: 2 minutos. 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
21: Olá, este é o 2 Minutos. Que bom ter você aqui com a gente para essa nossa primeira parte do programa, recheada de informações importantes que movimentam o cenário nacional. Vamos direto ao ponto, porque a notícia não para, e a gente quer te deixar por dentro de tudo. E para começar, as manchetes que você precisa saber. No agronegócio, preços firmes, mas sem tanta movimentação no mercado da soja. E na política, o pré-candidato à presidência Caiado acusa Flávio Bolsonaro de conspirar contra a economia brasileira. Começamos então com o cenário do agronegócio, com as cotações da soja. O mercado teve um ritmo moderado nesta terça-feira, viu? Agentes do setor estavam cautelosos, aguardando o relatório do USDA. E os prêmios, que se mantiveram firmes, deram um certo apoio a esse cenário. Preços firmes, mas a movimentação não foi tão intensa como em outros períodos, confirmando um quadro de expectativas antes de novos dados. Agora, passando para a política. O pré-candidato à presidência Caiado não poupou críticas e fez uma declaração forte. Ele disse que o Flávio Bolsonaro conspirou contra a economia do Brasil. A crítica de Caiado se deu especificamente sobre a atuação de Flávio em relação às tarifas dos Estados Unidos, e o pré-candidato ainda acusou o Itamaraty de agir por pura ideologia nesse caso. Essas foram as informações que abriram a nossa primeira parte do 2 Minutos. Fique ligado, porque a gente volta já já com muito mais notícias para você.
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23: 26 minutinhos, faltando para as 9 horas da manhã, temperatura 12 graus, programa Vila Maria em Foco até o meio-dia, fazendo companhia para você. 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Nosso contato agora com o Corpo de Bombeiros aí do município de Marau. Quem participa conosco trazendo o relato dos atendimentos das últimas 24 horas é a Bombeira Alternativa. 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Nosso contato agora com o Corpo de Bombeiros aí do município de

0: 2h14, atendimento a caso clínico, fato ocorrido na Rua Paralela Oeste, Avenida Perimetral, no bairro Borges. Às 11h16, atendimento a caso clínico, fato ocorrido na Travessa Scarparo, no bairro São Cristóvão. Às 18h10, atendimento a caso clínico, fato ocorrido na Avenida Presidente Vargas, no bairro Centro. Chamados do dia 10 de julho. Às 00h07, atendimento a queda de nível, fato ocorrido na Rua Dante Manhã, no bairro Guadalupe. Às 03h04, atendimento a caso clínico, fato ocorrido na Rua Bela Vista, no loteamento Primavera. Estes foram os principais chamados atendidos pelo Corpo de Bombeiros de Marau nas últimas 24 horas e informa a Bombeiro Carla. Desejo a todos um ótimo dia.
1: Bom dia, Carla. Obrigado aí pelas suas informações. 23 faltando para as 9. Vamos agora ao Giro de Notícias.
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3: Paris, 10 de julho de 2026. Estes são os destaques desta sexta-feira. O guia supremo iraniano Ali Khamenei foi sepultado cedo nesta manhã em Mashhad, sua cidade natal, após vários dias de cerimônias fúnebres. O enterro é marcado pela retomada do conflito entre Estados Unidos e Irã. Nesta madrugada, os americanos voltaram a atacar o Irã contra cerca de 90 alvos militares, de acordo com o exército dos Estados Unidos. Teherã acusou Washington de ter bombardeado também a infraestrutura civil para ofuscar o funeral de Khamenei. O gabinete do primeiro-ministro de Israel, Benjamin Netanyahu, informou que ele e Donald Trump conversaram sobre os últimos movimentos americanos no Golfo. Autoridades sírias informaram terem capturado um grupo vinculado aos terroristas do Estado Islâmico, responsáveis por 2 atentados à bomba ocorridos durante a visita do presidente francês Emmanuel Macron a Damasco. Os explosivos de fabricação caseira foram detonados nas proximidades do hotel onde Macron estava hospedado no início da semana. Uma pessoa morreu e dezenas ficaram feridas. O número oficial de mortos no duplo terremoto que atingiu a Venezuela há 2 semanas subiu para 8.889, conforme o último balanço do governo. Máquinas removem os escombros dos edifícios, muitas vezes diante da resistência de familiares que ainda esperam recuperar os corpos dos seus parentes. Nesta sexta, a parte da missão brasileira, uma das últimas a permanecer no país, vai voltar para o Brasil. Um incêndio florestal em Los Gallardos, na região de Andaluzia, no sul da Espanha, deixou pelo menos 11 mortos e 8 feridos. As buscas continuam para localizar 19 pessoas desaparecidas. Algumas vítimas foram encontradas nos seus veículos e são possivelmente estrangeiras. Na França, o governo ativou pela primeira vez um novo protocolo de emergência para o calor extremo nos 24 departamentos que enfrentam mais uma onda de calor prevista para durar até a metade da semana que vem. E a França está em festa com a classificação da seleção do país para as semifinais da Copa do Mundo de Futebol. Os Bleus bateram o Marrocos por 2-0 com gols de Kylian Mbappé e Ousmane Dembélé. O adversário dos franceses na semifinal vai ser conhecido hoje à noite. Espanha e Bélgica se enfrentam a partir das 16 horas no horário brasileiro. Continue acompanhando as notícias no nosso site rfbrasil.com e um ótimo dia.
4: Sexta-feira, 10 de julho de 2026. Este é o Giro de Notícias. Eu sou Eduardo Amaral e você confere os destaques do momento. O presidente dos Estados Unidos, Donald Trump, demitiu nesta quinta-feira os 3 últimos integrantes da Comissão de Assistência Eleitoral, EAC, na sigla em inglês. O órgão federal, em tese independente, auxilia autoridades responsáveis pela organização das eleições no país. A decisão de Trump acontece poucos meses antes das chamadas midterms, as eleições de meio de mandato que alteram a configuração do Congresso dos Estados Unidos. A EAC foi criada pelo Congresso em 2002 e funciona como um centro nacional de apoio à administração das eleições. Uma série de ataques ucranianos contra infraestruturas de petróleo no sul da Rússia causou um incêndio em uma refinaria na região de Krasnodar.

0: Os ataques aconteceram nesta sexta-feira. Segundo autoridades russas, foram destruídos 376 drones da Ucrânia durante a ação. Os novos ataques contra instalações petrolíferas acontecem no momento em que a Rússia enfrenta dificuldades de abastecimento de combustível, em particular na Península da Crimeia. Duas seleções europeias entram em campo nesta quarta-feira para disputar o segundo jogo das quartas de final da Copa do Mundo. Espanha e Bélgica se enfrentam a partir das 4 horas da tarde, no horário de Brasília. A partida será disputada no SoFi Stadium, em Los Angeles. E o vencedor enfrenta a França na semifinal da competição. O Giro de Notícias é uma produção agência Rádio Web. Texto e apresentação, Eduardo Amaral. Edição, Mário Melo.
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2: Sexta-feira tem condições favoráveis para pancadas de chuva aqui na nossa região, acumulados que podem superar os 17 milímetros. Temperatura aí máxima chegando aos 18 graus. Amanhã, o sábado, também será de sol, com muitas nuvens, pancadas de chuva ao longo do dia, com maior intensidade aí durante a tarde, acumulados em 11 milímetros, mínima de 12, máxima de 18 graus. O domingo vai ter sol com muitas nuvens, temperatura mínima de 9, máxima de 14. Segunda-feira começa com predomínio de sol, algumas nuvens, mínima de 5, máxima de 12. Terça-feira aí também terá sol, muitas nuvens, mínima de 5, máxima de 18. E ao longo da próxima semana as temperaturas vão entrando em elevação e chegando aí a quase temperaturas de verão, né? De quinta-feira a domingo, 26, 27 graus, de acordo aí com a meteorologia.
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5: 8 horas e 43 minutos.
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9: Olá, queridos ouvintes do Toque Astral. Que energia boa a gente sente por aqui, não é mesmo? Eu sou Letícia Leal e tô super feliz em compartilhar com vocês as vibrações dos astros. Vamos ver o que o universo reserva para você, começando com Áries. Arianos, este é um período de muita iniciativa e coragem no trabalho, viu? Aproveite para impulsionar seus projetos. No campo pessoal, a paixão pode reacender ou um novo romance surgir com força total. Mantenha o foco nos seus objetivos, mas não esqueça de ouvir a intuição. Sua cor da sorte é o cobre e o número 23. Agora, para vocês taurinos, a fase pede mais atenção ao bem-estar e às finanças. É um excelente momento para organizar suas economias e investir em algo que traga conforto e segurança a longo prazo. Nos relacionamentos, a estabilidade e a lealdade serão valorizadas. Confie na sua capacidade de construir algo sólido. Sua cor é o jade e o número 45. E para os nossos queridos geminianos, a criatividade está em alta. É hora de se expressar, seja nas ideias, na comunicação ou em novos projetos que envolvam arte e inovação. No amor, a leveza e o diálogo aberto são essenciais para fortalecer os laços. Permita-se explorar novas perspectivas. A cor que te favorece é o lavanda e seu número da sorte é o 19. Fiquem ligados, porque o Toque Astral continua com muito mais previsões e energias para os outros signos. Não saia daí.
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2: Legal, 8 minutos faltando para as 9 horas da manhã, temperatura 12 graus, tem sol, chove, tá uma beleza, né, esse tempo nesta manhã de sexta-feira. 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Uma ótima manhã de sexta, bom dia para você, bom trabalho. Muito obrigado aí pela sua audiência. Que privilégio poder contar com a sua companhia nesta manhã. Obrigado você que está aqui em Vila Maria, com o radinho sintonizado na 87.9. Obrigado você que acompanha a nossa programação aí através do vilamariafm.com.br. Mandar um grande abraço aí todo o pessoal da Beluno. Estão sempre aí curtindo, né? Além de nossos apoiadores, sempre curtindo a nossa programação, acompanhando ao vivo e a cores. Uma ótima sexta-feira. Bom dia, bom trabalho aí para vocês.
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1: 8 horas e 57 minutos.
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3: Muitas pessoas acreditam que o passeio deve ser apenas para gastar energia. Na verdade, passear é muito mais do que isso. Durante a caminhada, o cachorro sente novos cheiros, conhece novos ambientes diferentes, estimula o cérebro. Isso reduz a ansiedade, ajuda a controlar o peso e melhora até mesmo problemas comportamentais. Claro que cada animal deve respeitar os seus limites e sempre utilizar coleira adequada. Alguns minutos de passeio todos os dias fazem uma enorme diferença na saúde física e emocional do seu pet.
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0: Legal, agora são 9 horas e 5 minutos, temperatura 14 graus, programa Vila Maria em Foco com você até o meio-dia. Excelente manhã de sexta-feira, bom dia, bom trabalho, muito obrigado aí pela sua audiência. 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Bom, amanhã tem o segundo jantar em família da Maria Buzato, a partir das 20 horas no Salão Paroquial. 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Bom, temos aqui uma oportunidade de negócio. Vende-se dois terrenos em Vila Maria, medindo 11 por 24, um ao lado do outro, no loteamento Vista da Colina. 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Interessados, entrarem em contato pelo 99932-6467. Carla Santini Boni.
1: A confirmação de um recesso escolar de 31 dias em 2027 surpreendeu muitas famílias e instituições de ensino, como o Sinep do Rio Grande do Sul, que é o Sindicato das Escolas Particulares do Estado, recebeu essa decisão e quais foram as primeiras preocupações levantadas pela entidade. Vamos saber um pouco mais sobre isso com o presidente do Sinep, Osvaldo Dalpiaz.
2: O que nos surpreendeu na Lei 15.421 de início de junho não foi propriamente a lei, mas o artigo 67, que diz que, que os sistemas de ensino deverão dar férias aos alunos de 24 de junho a 25 de julho. Por que que nos surpreendeu? Porque esse mesmo conteúdo já estava na Lei 12.663 de 2012, na época da Copa do Brasil. E naquela oportunidade, esta lei foi contestada e o Conselho Nacional de Educação continuou apoiando o que diz a lei, a LDB, a Lei 9.394 de 96, que dá autonomia às escolas e aos sistemas de elaborar e de organizar o seu próprio calendário letivo. Isto, para nós, a publicação desta Lei 15.421, realmente foi surpresa, porque é impossível entender que se cometa o mesmo erro. Isso é que nos chamou a atenção, isso que nos deixou preocupado. Primeiro, diz assim, agora temos que esperar, ver o que o Conselho Nacional de Educação diz a respeito deste artigo 67. Se o Conselho não atender o nosso pedido, nós até pensamos em entrar na Justiça. Por quê? Nós não vamos entrar na Justiça contra a lei. Nós vamos entrar na Justiça porque queremos autonomia para estabelecer o nosso calendário letivo. É isto que vai. Por quê? Por que essa luta? Porque essa proposta do governo, ou essa proposta de lei, faz com que as escolas tenham que se reorganizar, que as famílias tenham que se reorganizar, que os professores também tenham que se reorganizar. Infelizmente, o sistema escolar, o sistema privado, o sistema público não foi consultado. A lei não considera, não respeita as especificidades, tanto regionais quanto locais. O que são essas especificidades nacionais? Por quê? O que são? Os estados do Nordeste, normalmente, costumeiramente, dão as férias no mês de junho e julho. Os estados do Sul, vamos pegar o Rio Grande do Sul, normalmente, quase sempre ou sempre, dão as férias ou dá as férias no mês de janeiro e fevereiro. Começa na metade de dezembro e vai até a metade de fevereiro, normalmente. Então, esta lei não respeita essas especificidades. No Nordeste, é verão. No Nordeste, se faz festa São João. Aqui no Sul, no mês de junho e julho, são os meses mais frios. As férias são em janeiro. Então, não se respeita essas especificidades. Como também não respeita as especificidades locais. Explico. O que tem a ver um município, por exemplo, que nem Lajeado, com o jogo que vai acontecer aqui no Brasil? Altera alguma coisa do trânsito? Altera alguma coisa do atendimento? Em nada. Pode haver jogo em Porto Alegre e o estado continua. Então, por que suspender as aulas de todos os alunos, de todos os colégios? Não tem sentido. Aliás, se nós formos olhar bem, as escolas já estão acostumadas a administrar. Basta ver esse ano, o Brasil jogou agora, quase 15 dias atrás, uma partida numa segunda-feira. O que as escolas fizeram? O jogo era às 14h. O que as escolas fizeram? Deram aula de manhã. Todos os colégios tiveram aula de manhã. À tarde, por causa do jogo, suspenderam as aulas. Terça-feira, aula normal. Agora vamos para a Copa do ano que vem. O que tem a ver uma segunda, uma terça-feira que não tem jogo? O que tem a ver um dia da semana que não tem jogo da seleção brasileira? Suspender as aulas para ver o quê? Para fazer o quê? Além disso, vejamos assim, ó. O que as famílias vão fazer com os filhos um mês inteiro em casa, quando tanto o pai quanto a mãe têm que trabalhar? São impactos muito profundos, isso aí. Além disto, um outro impacto: os pais normalmente combinam as férias com as empresas para tirar essas férias em janeiro e fevereiro. O que vão fazer em janeiro e fevereiro se as crianças estão em aula? Se persistir esta lei, as aulas das escolas, de modo geral, vão começar em torno da metade de janeiro. Então, imagine só que complicação na metade de janeiro ter aula. É muito desgaste para as famílias, é muito desgaste para as escolas, é muito desgaste para toda a sociedade ter um calendário assim como está sendo proposto. E é por isso que nós somos contra. Nós não somos contra o futebol feminino. Nós somos contra essa maneira de administrar esse futebol, né?
1: Como as escolas deverão reorganizar o calendário letivo para cumprir os 200 dias e as 800 horas obrigatórias sem prejudicar a aprendizagem dos alunos?
2: As escolas, nesse momento, não precisam se preocupar com o calendário. Nós estamos no mês de julho. Ainda nós temos mês de agosto, setembro. Enquanto isso, nós vamos esperar a resposta do Conselho Nacional de Educação e, a partir disso, nós vamos tomar as decisões. As famílias não precisam ficar angustiadas. O SINEP vai trabalhar, o SINEP vai conseguir reverter isto e nós vamos ter um calendário bem adequado no que vem. Um calendário que permita cumprir os 200 dias letivos, que permita cumprir as 800 horas e que permita também assistir os jogos. É claro que haverá transtornos, mas transtornos muito simples, que não vai prejudicar a vida das famílias nem a vida da cidade, né? Isso é tranquilo. Agora, no momento em que nós temos uma Copa que o calendário escolar vai sofrer alguma coisa, bom, é claro que vai ter um certo transtorno, mas isso não significa que a escola não se programe para que o compromisso que ela assume com os pais seja cumprido. A escola tem obrigação de dar, no mínimo, os 200 dias letivos e as 800 horas. Com essa programação que nós estamos propondo, as escolas terão toda essa possibilidade. Então, a educação, o ensino, a vida escolar não será prejudicada. Haverá alterações, mas isso nada que interfira.
1: Existe o risco de que tantas interrupções e reorganizações prejudiquem o processo de ensino ou isso pode ser administrado sem maiores perdas?
2: Quem dá essa autonomia às escolas não é a escola. Quem dá autonomia para que as escolas façam o seu calendário de acordo com as suas especificidades é a lei de diretriz e base ou a lei da educação criada, promulgada em 1996. É a chamada LDB. Tá? Então, é assim. Agora, há uma preocupação geral. Nós, enquanto SINEP, estamos conversando com o SIMPRO para elaborar esse calendário que possa nos ajudar.
1: Essa foi a participação do presidente do SINEP, do Sindicato das Escolas Particulares do Rio Grande do Sul, Osvaldo Dalpiaz. O SINEP e também a FINEP defendem que as escolas tenham autonomia para definir seus próprios calendários escolares e devem encaminhar um pedido nesse sentido. Lembrando que em 2027 as férias escolares do meio do ano deverão sofrer alterações em todo o Brasil. A Lei Federal número 15.421 de 2026 determina que o recesso de inverno coincida com a realização da Copa do Mundo Feminino da FIFA, prevista para ocorrer entre 24 de junho e 25 de julho. A lei também prevê a possibilidade de decretos de feriados nos dias em que a seleção brasileira entrar em campo.
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5: 9:17.
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5: Soja.
6: Os contratos futuros de soja com vencimento em julho registraram queda nos Estados Unidos na quinta-feira. Na Bolsa de Chicago, a cotação era de US$ 11,79 por bushel ao final do dia. Valor no mercado físico no Brasil por saca de 60 quilos. Paraná, Marechal Cândido Rondon, 116. E Rio Grande do Sul, não me toque, R$ 122 por saca de 60 quilos.
5: Milho.
6: Valores no mercado físico por saca de 60 quilos. Paraná, Marechal Cândido Rondon, R$ 52,00. Valor em estabilidade na comparação com a cotação anterior. E Goiás, Rio Verde, R$ 50,00 em estabilidade.
5: Boi gordo.
6: Em São Paulo, na B3, os contratos com vencimento em julho eram negociados ao final da quinta a R$ 330,10 por arroba. Houve elevação de 0,12% no dia. Boi à vista, Mato Grosso, Cuiabá, R$ 308,73 por arroba.
5: Trigo.
6: Valor no mercado físico do trigo por saca de 60 quilos. Paraná, Marechal Cândido Rondon, R$ 70,00 em estabilidade. E Rio Grande do Sul, Júlio de Castilhos, R$ 69,50 também em estabilidade.
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8: R$ 9,26, uma ótima sexta, um ótimo final de semana. 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Seja muito bem-vindo você que está chegando nesse momento por aqui, está ligando seu rádio, está sintonizando 87.9 e também você que acompanha pelo nosso site em qualquer lugar do mundo, vilamariafm.com.br.

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2: 9:37.
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6: Olá, boa sintonia para você que está chegando com a gente. Seja muito bem-vindo, muito bem-vinda ao seu Toque Astral. Letícia Leal por aqui, mandando um abraço de luz e energia para cada um que nos acompanha. Querido Câncer, sua intuição estará aguçadíssima. Ouça essa voz interior para decisões do coração e família. No trabalho, busque equilíbrio. Conselho, confie no seu sentir. Sua cor é azul celeste e o número da sorte é 12. Leão, chegou a hora de brilhar. Mostre seu talento, expresse suas ideias e lidere. No amor, a paixão fala alto. Conselho, use sua luz para inspirar. Dourado é sua cor e o número 1 te acompanha. Para a Virgem, organização e detalhes são trunfos. Arrume a casa, a vida e a mente. Cuide da sua saúde e bem-estar. Lembre-se, a perfeição está nas pequenas atitudes. Sua cor é verde e esmeralda e o número da sorte é 7. E o Toque Astral só está começando. Ainda temos muitas previsões para compartilhar com você. Não sai daí. A gente volta já já com mais energia boa nessa sintonia de estrelas. Fica com a gente.
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6: Participação de luto. A funerária marauense, juntamente com a esposa Ivanise, filha Sabrina, genro Ricardo, netos Luiz Henrique e Maria Luíse, mãe Virgínia, demais familiares comunicam o falecimento de Idemar Buffon, ocorrido ontem aos 61 anos. O corpo está sendo velado na Capela Mortuária Municipal de Vila Maria. O velório segue até às 13 horas, logo após será transladado para a comunidade São Roque, Silva Jardim, Serafina Correia. A celebração de despedida será às 15h30, logo após sepultamento no cemitério da mesma localidade. Comunicamos o falecimento de Idemar Buffon, ocorrido ontem aos 61 anos.

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2: Legal, 12 minutinhos, faltando para as 10 horas da manhã, 15 graus a temperatura, até o meio-dia, programa Vila Maria em Foco, fazendo companhia para você. Uma excelente sexta-feira, ótimo dia, bom trabalho, muito obrigado aí pela sua audiência conosco. 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Participe aqui da nossa programação, mande o teu WhatsApp aí pelo 991994443 ou também através das nossas redes sociais. Estamos aí no Facebook, também no Instagram, por lá você pode interagir e participar conosco, inclusive aí sugerindo pautas para o nosso conteúdo jornalístico. Você que tem alguma demanda aí na sua rua, no seu bairro, na sua comunidade, enfim, entra em contato conosco aí dentro das nossas possibilidades. Também vamos trazendo as suas demandas aqui na programação ou pelo menos encaminhando a quem possa ajudar você na solução das mesmas. Pode fazê-lo aí através dos meios de contato aqui da 87.9. Ultimamente o nosso Grambel, né, o Net11, só a operadora Claro liga um dia sim, outro também, para oferecer plano, né? Aliás, operadoras estão...
3: Já ligaram?
2: Já ligaram. Que beleza, né?
3: Todo dia, a Claro, pelo menos, né? Uma vez ligava só no móvel, agora no fixo também.
2: Claro, a Vivo, a TIM, todo mundo ligando desesperado, né? Experimenta você precisar de contato com a tua operadora aí para mudar o teu plano, para questionar alguma coisa.
3: Ah, não consegue. João, eu quero comentar aqui sobre, tu quer ser mesário aí nas eleições 2026? Se alguém tem intenção, tem a convocação de mesários, então já começou desde a terça-feira, tá? Então, nessa semana já está acontecendo, né, a nomeação de mesários que irão atuar nas eleições 2026. Os juízes, então, têm até o dia 5 de agosto para publicar o edital para nomeação daqueles que vão atuar no primeiro e também, né, no segundo turno, caso ocorra. João, só colocando aqui para o nosso ouvinte que a mesa receptora de votos, ela é composta por 4 pessoas que exercem funções de presidente, primeiro mesário, segundo mesário e secretário. Aí tem todas as atribuições, né, o que um mesário de fato faz e a questão dos benefícios, né, então o mesário ele tem folga, 2 dias de folga para cada dia trabalhado nas eleições e para cada dia de treinamento. Tem o auxílio alimentação, R$ 65,00 por turno trabalhado e tem também critério de desempate em certames. Então, em casos de concursos públicos, se estiver previsto aí no edital, tem essa vantagem. Conta como horas acadêmicas, então a possibilidade de validação como atividade extracurricular em universidades conveniadas. João, aqui fala sobre como se voluntariar, tá? Então, as inscrições para mesário voluntário podem ser feitas de forma permanente, tá? Mas a Justiça Eleitoral recomenda que as pessoas interessadas se cadastrem durante o período da campanha para facilitar a organização das zonas eleitorais. Então, é só entrar aí no site do TSE, TRE, que tem a possibilidade também de se candidatar. Entre os requisitos está a questão de ter mais de 18 anos, não pode ser candidato ou parente de candidato aí em grau muito próximo, né? Então, são alguns dos critérios que fazem com que você possa ou não ser um mesário, tá? Daqui a pouquinho, informação completa sobre esse assunto no nosso site e também nas redes sociais.
2: Agora vou fazer uma pergunta assim, bem indiscreta, Carla. Se for parente de algum candidato, né, o mesário vai mudar o que se o voto é tão seguro digitalmente falando da urna eletrônica, né?
3: É, mas é, né, melhor
2: não
3: garantir,
2: não é aquele negócio,
3: né,
2: do voto impresso lá e tal, né? Pois é. Mas enfim, só pra...
3: Sim.
2: Nada a ver, né? Fora de contexto, sim, só pra especular. 7 para as 10, 15 graus. 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Daqui a pouquinho você pode ser o ganhador de uma pizza da Garagens Delivery aí. 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
2: 9 horas e 59 minutos.
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4: Fala, turma do Agronejo. Chegando com mais informação importante para você que tá ligado aqui na gente.
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4: E olha só, a renegociação de dívidas rurais é um tema que sempre gera bastante atenção, né?
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4: E sobre isso, o deputado Afonso Han, do PP do Rio Grande do Sul, trouxe uma perspectiva interessante. Ele destacou que a definição de juros menores para essa renegociação, para as dívidas do campo, pode trazer um impacto fiscal bem pequeno. É uma notícia que acende uma luz de esperança para muitos produtores que buscam equilibrar as contas e continuar investindo no agronegócio, que é a força do nosso Brasil. O relator desse projeto reforça a importância de olharmos para o setor com a atenção que ele merece, garantindo condições mais justas para quem produz. É o agronegócio girando a economia e a gente de olho em tudo que impacta diretamente o seu dia a dia.
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4: Fique por aí, que o agronegócio continua com mais informações essenciais para você.
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7: Legal, 10 horas e 11 minutos, 16 graus de temperatura até às 11 horas da madrugada nessa terceira hora de programação. 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Bom, vamos agora ao sorteio da pizza, né? Hoje é o dia da pizza! E galera que participou aí, quem participou, participou, né? Quem não participou, só lamento, não participará mais desta feita, né? Foram cento e... Você, tomara que você ganhe. 169 participantes aqui, tá? Na lista. A gente já tá aqui com tudo programadinho, vamos aqui sortear agora. Vamos clicar aqui para ver o que vai acontecer. E atenção, atenção, muito bem, já saiu o resultado aí do dia da pizza, tudo certinho, ok. E quem ganhou a pizza doce na Garage Delivery foi?
8: Quem?
7: Não foi você, não fui eu. Eu nem participei também, né?
8: Então, ah, eu compartilhei,
7: começa,
8: né?
7: Começa com N, termina com Oili, Vivan Tedesco, e não tem nada no meio. Noili Vivan Tedesco foi a ganhadora aí da pizza da Garage Delivery. Tô vendo aqui, tô aprendendo como é que salva aqui agora, estranho aqui, mudou tudo, né?
8: Sim.
7: Mas enfim, parabéns aí a Noili Vivan Tedesco aí. Quiser mandar um pedaço pra gente aqui, né? Pode escolher o sabor aí com o nosso amigo Kleber Tonello da Garage Delivery. Hoje é o dia da pizza, né? 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
8: Essa é boa, né?
7: Muito boa. Carla Santinha Boni.
9: Atenção, população de Vila Maria. Na próxima semana, está prevista interrupção temporária no abastecimento de água em vários pontos do município. E para falar mais sobre esse assunto, como vai funcionar e por qual motivo essa ação é necessária, estamos em contato nesta manhã com o André Bax. Ele é chefe de supervisão de serviços urbanos da Secretaria Municipal de Obras de Vila Maria. André, o que motivou essa interrupção temporária no abastecimento de água e por que esses serviços são necessários nesse momento? Bom dia.
10: Bom dia, Carla. Bom dia a todos os ouvintes aí da Rádio Vila Maria FM. Desde já também gostaria de agradecer aí a oportunidade, né, de estar falando um pouquinho sobre o tema muito importante no nosso município, que é a segurança hídrica da nossa geração e das gerações futuras. Bom, Carla, o cronograma foi definido junto ao setor de engenharia, né, onde foi observado as demandas de fornecimento de água de cada local. Então, um exemplo aí, no primeiro trabalho ali na segunda-feira, vai ser realizado no poço que fica localizado na rua Vespasiano Correia. Então, vai ser realizado essas atividades na segunda-feira, devido ao, na segunda-feira ser o dia que ele menos fornece água. Então, nesse caso aí, né, então, o trabalho começa por ali. Também pela área de abastecimento, né, ser muito grande também, né? Então, a gente começa por ele. Na terça-feira, a gente já vai para o poço que é localizado ali na rua Getúlio Vargas, né? E os demais poços ali na vista da colina e próximo ali ao posto de saúde, a gente consegue fazer algumas manobras em linhas e consegue melhorar o abastecimento, não dificultando, né, o abastecimento e o fornecimento de água à população.
9: O comunicado menciona a regularização do sistema junto à SEMA e adequações conforme a ABNT. Na prática, o que isso significa e quais benefícios essa ação trará para a população?
10: Bom, Carla, o maior benefício, né, para a nossa comunidade é garantir que a extração de água eficiente, né, no poço artesiano, a segurança do manancial e a prevenção contra contaminações que possam acontecer. Além disso, né, o município está cadastrado num programa chamado Poço Legal. Então, essas adequações são necessárias para que no futuro podemos captar mais recursos para melhorar ainda mais a rede de água e a perfuração de novos poços no município.
9: André, existe alguma possibilidade da água voltar com alguma alteração na cor ou na pressão? Caso isso ocorra, tem alguma orientação à população?
10: Bom, Carla, é importante também ressaltar para a nossa população, né, que esses ensaios que serão realizados nos poços artesianos não alterar a pressão da água, não vai fazer alteração nenhuma, né, em tanto na coloração da água e nem na pressão da água, né. Então, nada mais é que a gente vai medir o tempo de bombeamento, né, e o tempo que ele vai fazer a recuperação do nível do poço. Então, isso aí é feito no dia a dia, né? Quando o poço está ligado, está abastecendo os nossos reservatórios, isso está acontecendo. Então, só nada mais vai acontecer, simplesmente uma medição.
9: Que medidas a população pode adotar para minimizar os transtornos durante esses dias de manutenção?
10: Contamos com a ajuda da nossa comunidade, né, para nesses dias aí de testes, de ensaios nos poços artesianos, que evitem o desperdício de água, né? Então, que se consiga reservar um pouco d'água ali para suas necessidades básicas no dia a dia, né? E também ressaltar a importância da caixa d'água, né? Então, algumas residências aí no nosso município têm esse reservatório, né, próprio, né, dentro da sua residência ou dentro da sua área ali, do terreno. Então, nesse dia aí que a gente vai fazer os ensaios, essa caixa auxilia muito os moradores, né? Então, reforçando a importância de quem tem condições, né, de colocar um reservatório para que os dias que aconteça alguma manutenção na rede ou para eventuais dias de verão que são muito quentes, que tenha um reservatório que possa utilizar, né, e minimizar o impacto aí da falta d'água.
9: Caso as condições climáticas impeçam a execução dos trabalhos, o cronograma poderá sofrer alterações?
10: Então, Carla, caso as condições climáticas não permitam a realização do trabalho na data programada, novamente a gente avisa a comunidade, né, e reprograma para que sejam realizados os trabalhos aí para fazer os ensaios nos poços artesianos.
9: O município tem realizado investimentos para ampliar a segurança hídrica e reduzir o risco de falta de água no futuro. Quais são os principais projetos em andamento?
10: Sim, Carla, o município tem realizado investimentos, né, até 2025, 2026, já investiu mais de 1 milhão, né, na rede de água. Então, isso substituindo, né, rede de água de tubo para mangueira padrão Corsan, que é uma mangueira de PAD. Então, também perfuramos mais 2 novos poços artesianos, também ampliamos os reservatórios de água no perímetro urbano e estamos trabalhando agora, né, na interligação de redes de água do interior para a cidade. Isso já pensando num futuro, né, das nossas gerações, né? Estamos preocupados com o fornecimento e abastecimento de água, então a gente está focando em trazer água do interior para abastecer a cidade, assim nos ajudando aí, né, no fornecimento de água futuro.
9: Aproveitando esse momento, qual a importância da população adotar o consumo consciente de água, não apenas durante a manutenção, mas no dia a dia, tornar isso um hábito?
10: A adoção do consumo consciente de água é muito importante, porque ajuda a preservar esse recurso natural e garantindo que haja água suficiente para as gerações atuais e futuras. Contribui também para a preservação do nosso meio ambiente. Pequenas atitudes no dia a dia garantem isso, né? Tais como fechar uma torneira ao escovar os dentes, evitar de estar lavando frequentemente calçadas, automóveis. Isso também já ajuda, né, e faz a diferença do dia a dia.
9: Bom, André, e para finalizar aqui, fale um pouco então sobre o cronograma. O que está previsto para a próxima semana?
10: Bom, Carla, então falando um pouquinho, né, sobre o cronograma, né? A gente formulou ele e os ensaios ocorrerão aí das 7 da manhã até as 17 horas, né, no poço ali, digamos assim, da Vespasiano Correia. Então, esses ensaios, eles são de acordo às normas técnicas, né, descritas na ABNT 12244. Então, o pessoal que vai vir fazer os ensaios, eles terão que seguir tudo que está descrito nessa norma técnica da ABNT, né? Então, os ensaios são conforme ela. Então, a gente já informa a população, né, que no domingo à noite já se programe aí, ou no fim da tarde, né, se programe com uma reserva de água, né, deixando um pouco de água armazenada para usar na segunda-feira durante o dia. Então, pedimos a contribuição aí da população, né, também não desperdiçando água nesses dias aí de ensaios, né, que são necessários para nós fazer a legalização desses poços artesianos aí, tá? Desde já também agradecer o apoio de toda a população aí, né? E sempre que precisarem, contem com a equipe da água aí. É só nos chamar aí que estamos prontos a atender. Muito obrigado.
9: Então, reforçando aqui, nós tivemos a participação do André Bax, ele que é chefe de supervisão de serviços urbanos da Secretaria Municipal de Obras de Vila Maria, falando sobre a programação da próxima semana, sobre a interrupção temporária no abastecimento de água. Na próxima segunda-feira, dia 13, na rua Vespasiano Correa, onde está localizado o Poço Artesiano, e a área abastecida é no centro, próximo à Santa Clara e ao frigorífico. Na terça-feira, dia 14, na rua Getúlio Vargas, e a área abastecida é o centro, Morro das Antenas e saída para Casca. da quarta-feira, dia 15, Rua Luigi Stefano Lotici, e a área abastecida é a Santa Lúcia, Vista da Colina. E finalizando na quinta-feira, dia 16, na Rua D, onde está localizado o Poço Artesiano, e a área abastecida é Vila Cabrito, Parque de Rodeios. Lembrando que a interrupção do abastecimento de água poderá ocorrer durante todo o dia, se as condições do tempo permitirem. A normalização do fornecimento ocorrerá de forma gradativa após a conclusão dos serviços. E também, lembrando, né, como o André falou, que é importante que os moradores façam uso consciente da água durante esse período, priorizando o consumo para atividades essenciais.
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12: 10:24.
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23: 2 minutos. 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
25: Olá, a gente segue junto aqui no 2 minutos. Lineu Silva com você, trazendo as informações que mais importam para o seu dia. E olha só o que temos de destaque nessa parte do programa. No cenário político, a Comissão de Constituição e Justiça da Assembleia Legislativa de Minas Gerais aprovou a legalidade de um projeto de lei que pode reduzir a área do Parque Ecológico do Cercadinho. E no agronegócio, a Ruiz Coffees, que é a segunda maior produtora de café do nosso país, está em negociação para repassar terras a um fundo de credores. Tudo isso para tentar manter suas operações. Vamos aos detalhes dessas notícias que movimentam o Brasil. Começando pela política, em Minas Gerais, a Comissão de Constituição e Justiça da ALMG, a Assembleia Legislativa de Minas Gerais, deu o sinal verde, aprovou o parecer pela legalidade de um projeto de lei polêmico. Esse PL busca reduzir a área do Parque Ecológico do Cercadinho, um assunto que certamente vai gerar muita discussão e debate por lá, envolvendo questões ambientais e urbanísticas. Fique ligado! Agora, virando a página para o agronegócio, um setor tão importante para a nossa economia. A Ruiz Coffees, que é a segunda maior produtora de café aqui no Brasil, está buscando uma saída estratégica para continuar atuando. A empresa está em um processo de negociação. A ideia é repassar terras para um fundo de credores. Essa movimentação é uma tentativa de chegar a um acordo com investidores que possuem alienação fiduciária sobre essas propriedades. Uma estratégia complexa para manter a operação em pleno funcionamento, garantindo a produção de café que tanto abastece o mercado interno e externo. ainda tem mais notícias para você acompanhar aqui com a gente. Fica ligado no 2 Minutos.
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0: Legal, 26 faltando pras 11, temperatura 16 graus, programa Vila Maria em Foco até o meio-dia com você. 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
2: 10 horas e 43 minutos.
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6: Olá, estrelas da minha vida. Sejam muito bem-vindos de volta ao nosso Toque Astral, a sua companhia para decifrar os mistérios do céu. Para você, Libra, este é um período de reencontrar o equilíbrio, especialmente nas relações e nas decisões importantes. No amor, a comunicação aberta traz harmonia. No trabalho, novas parcerias podem surgir. Seu conselho é ouvir a intuição antes de qualquer passo. Sua capacidade de equilibrar trará recompensas inesperadas. Sua cor é o verde esmeralda e seu número da sorte é o 22. Escorpião. A palavra-chave agora é transformação. Um mergulho profundo nas suas emoções pode ser revelador. No amor, desapegue do que não serve mais. No trabalho, seus insights são valiosos. Permita-se sentir, mas saiba a hora de deixar ir. Sua força interior é um guia poderoso para a superação. A cor que te favorece é o vinho e seu número é o 8. E para você, Sagitário, a aventura te chama. Este é o momento de expandir seus horizontes, seja em novas experiências ou aprendizados. No amor, leveza e otimismo. No trabalho, a criatividade está em alta. Não hesite em explorar o desconhecido. Sua alegria é contagiante e abre portas para oportunidades incríveis. Sua cor é o azul royal e o número da sorte é o 17. Fique com a gente, porque o nosso Toque Astral continua. Na próxima parte, teremos mais mensagens dos astros para você brilhar ainda mais.
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0: Vila Maria em Foco. Legal, 8 minutinhos, faltando para as 11 horas da manhã, temperatura é de 17 graus, programa Vila Maria em Foco até o meio-dia, fazendo companhia nas suas manhãs. Excelente manhã de sexta-feira, hoje dia 10 de julho de 2026, hoje é o dia da pizza. 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Diz aí, filha do seu Sadi.
1: João, a grande dica final é para que a população vilamariense se previna com relação à água, né? Nós entrevistamos o André aqui e ele falou sobre toda a programação, o cronograma da próxima semana. Então, praticamente a semana toda, né, de segunda a quinta-feira, vai ser feito aí em pontos diferentes aqui da cidade, mas vai ter essa interrupção do fornecimento de água. Então ele coloca principalmente o pessoal aí da segunda-feira, que no final de semana já se programe, né, com água para questões mais essenciais, porque a ideia é que falte água o dia todo, tá? Então tem essa informação aqui também. Eu vou até lembrar aqui para o pessoal bem certinho quais são os pontos, né? Então, nós temos aqui informação de que na segunda-feira vai ser feito o trabalho, então, na rua Vespasiano Corrêa, né? A localização do Poço Artesiano é na Vespasiano Corrêa e vai afetar o centro próximo a Santa Clara e ao frigorífico. Depois, na terça-feira, O local onde será feito o trabalho é na rua Getúlio Vargas, é nesse local que o poço está localizado, e aí a área afetada será o centro, Morro das Antenas e saída para Casca. Na quarta-feira, rua Luíde Stefano Lottice, e o local, então, os bairros, né, que serão afetados, Santa Lúcia e Vista da Colina. Depois, na quinta-feira, rua D, os locais afetados, Vila Cabrito e Parque de Rodeios. Lembrando aí que durante todo o dia pode acontecer a interrupção, se o tempo colaborar, e aí a normalização vai acontecer de forma gradativa. É muito importante que as pessoas tenham consciência, né? Usem a água de forma consciente e se previnam antes para não se pegar sem água, né, João?
0: De fato. Bom, tem aqui uma utilidade pública, Carla Santiebani, foi perdido uma chave aí na esquina da creche Sementinha do Saber, aqui nas proximidades aí, enfim, da creche Sementinha do Saber, com um chaveiro escrito Eu Amo Itapema. Se alguém encontrou, pode dar um salve aqui pra gente na rádio, né, Vila Maria FM, ou traz aqui o chaveiro que a gente vai entregar aí ao proprietário. Então, se você encontrar aí um chaveiro próxima Sementinha com uma chave, né, no chaveiro escrito Eu Amo Itapema aí, pode comunicar-nos aqui da rádio Vila Maria FM. Algo mais aí pra gente fechar, Carla Santiebani?
1: Acho que é isso aí, né, João? Fechamos aí a sexta-feira com S de
0: Sansa Soldi!
1: E vamos lá, né? Vamos pro final de semana.
0: Isso aí. Grande abraço para você. Boa sexta, bom almoço, bom trabalho. Um ótimo finalzão de semana. Eu volto na tua companhia segunda, 8 horas da madrugada, com mais um Vila Maria em Foco. Grande abraço. Até lá. Tchau. Fui. Ah,
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3: 11 horas em ponto.
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5: Alterações na mordida aumentam significativamente os problemas de visão. Parece improvável, mas a relação entre esses dois sistemas é muito mais próxima do que a maioria das pessoas imaginam. Quando acompanhamos o desenvolvimento infantil, precisamos ampliar o olhar para além da boca. Os ossos da órbita ocular e os maxilares fazem parte de uma mesma estrutura facial interligada. Isso quer dizer que as alterações na mordida, como mordida cruzada ou encaixe inadequado, podem comprometer o crescimento equilibrado de toda a face. E esse impacto é ainda mais relevante porque a órbita completa sua formação por volta dos 7 anos de idade. Intervir cedo não é preciosismo clínico, é prevenção real. O que apresenta como um caso odontológico pode ter desdobramento em áreas que, à primeira vista, parecem não ter nenhuma relação, inclusive o sistema visual. Por isso, a abordagem isolada raramente oferece o resultado mais completo. Fonoaudiologia, fisioterapia e oftalmologia precisam fazer parte desse raciocínio. Quando diferentes especialidades atuam da mesma forma integrada, os resultados são mais consistentes e duradouros.
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11:09, uma ótima sexta, um ótimo final de semana. Hoje é dia 10 de julho. Seja muito bem-vindo. Você que está ligando o rádio nesse momento, está sintonizando 87.9 e também você que acompanha pelo nosso site em qualquer lugar do mundo, vilamariafm.com.br. Até o meio-dia, Vila Maria em Foco. Instabilidade nessa sexta-feira, 17 graus nesse momento, umidade do ar está alta, estamos com 100% e daqui a pouquinho as informações atualizadas sobre a meteorologia para hoje e também para o final de semana. 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Esses são os nossos apoiadores nesta última hora. 11:11, 17 graus, uma ótima sexta, um ótimo final de semana.

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2: 11 horas e 22 minutos.
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1: Participação de luto. A funerária marauense, juntamente com a esposa Ivanise, filha Sabrina, genro Ricardo, netos Luiz Henrique e Maria Luíse, mãe Virgínia e demais familiares comunicam o falecimento de Idemar Buffon, ocorrido ontem aos 61 anos. O corpo está sendo velado na Capela Mortuária Municipal de Vila Maria. O velório até às 13 horas e logo após será transladado para a comunidade São Roque Silva Jardim Serafina Correa. A celebração de despedida será hoje às 15 horas e 30 minutos e logo após sepultamento no cemitério da mesma localidade. Comunicamos o falecimento de Idemar Buffon, ocorrido ontem aos 61 anos.
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3: Bom dia, associados. Bom dia, ouvintes. Com a graça de Deus, estamos aqui novamente nesta sexta-feira para levarmos o informativo do Sindicato dos Trabalhadores Rurais de Vila Maria. Sindicato já há mais de 37 anos de luta em defesa da agricultura familiar. Homens, mulheres, jovens aposentados que fazem parte do quadro social, que acredita na luta, na organização, que através disso temos ali mais de 60 anos do movimento sindical, da nossa estrutura sindical. Tivemos muitas lutas, muitas conquistas, e eu sempre digo e repito, prontos para enfrentar sempre os futuros desafios. Se não teria problemas, não teria existido, começado, e não teria sindicato. Mas então, no dia de hoje, nós temos ali alguns avisos, alguns informes ali de interesse dos nossos associados. Então, no dia de hoje, amanheceu ali com chuva. Essa semana é quase raridade. Tivemos uns dias de sol, bastante frio. E estamos ali, nós, agricultores familiares, enfrentando os desafios ali do inverno, quem trabalha com leite, com integrados, próprio plantio. Eu vindo ali, os agricultores, né? Nunca está sempre bem, né? Mas, enfim, vamos adiante. Então, na terça e quarta-feira, eu não estive no sindicato, porque nós estive participando juntamente com a vice-presidente, que é a Clarita Indrigo, de curso de formação em Passo Fundo. Então, já são 4 dias, 2 dias foram o mês passado,

os trabalhadores rurais, classe dos trabalhadores, classe dos empregadores, porque hoje muitos pequenos estão no lado da classe como se fossem empregadores. Então, nós precisamos entender essa estrutura, aonde que nós, agricultores familiares, estamos, aonde nós se enquadramos, tá? Então, isto é sempre muito interessante. Então, vários outros assuntos foram discutidos no dia e que isto, com certeza, se leva para melhorar o que não está tão bom, né? E serve até para ouvir e copiar daqui a pouco quem está fazendo algo diferente e que está dando certo. Levantamentos de dados, quantas famílias temos ainda no interior,

Muito bom, às vezes, né, para a Assembleia, mas convidamos a todos. Vamos ter a missa do agricultor novamente. Então, o mês de julho, nesse mês, é o mês do dia do agricultor. Então, nós temos a missa do colono, do motorista, todos os anos. E nesse ano vai acontecer, então, novamente. Então, desde já na quinta-feira, dia 30 de julho, então, acontece a missa na matriz, às 19 horas. Então, nos próximos programas, estaremos também divulgando, convidando. Penso que é de extrema importância. Nós temos de não só pedir, mas temos muito que agradecer também. Então, todos, desde já, estão convidados para participar. Também tivemos ali o lançamento do Plano Safra, esses dias atrás ali. Então, nós já começamos, como nós já nos reunimos com o pessoal dos bancos que nos visitaram, e nós estamos ali agendando os custeios agrícolas. Já foram feitos nessa semana, já começamos, então o pessoal pode fazer o seu agendamento, tá? Também sobre a questão das CAF, falamos tanto, tanto há meses, e agora que estamos ali para encaminhar o custeio, o pessoal chega e tem a CAF vencido, está vencendo, então precisa ser feito isso. E como já é do conhecimento de todos, o nosso tempo, nós decidimos em assembleia ano passado, então que esse ano o sindicato estaria trabalhando somente pela parte da tarde, então fica apertado, né? Digamos assim, ter que fazer financiamento, tem que fazer a CAF, tem que fazer, tá, várias coisas. Mas enfim, nós vamos atender da melhor forma possível sempre o nosso associado. Também temos parceria com um escritório que faça o georreferenciamento. Então, procurar informações no sindicato. Já tem atendido, feito para vários associados no nosso município. Então, isto podem buscar informações então no sindicato. Também gostaria de falar também novamente sobre a senha Gov, abaixar o aplicativo. Ainda está vindo vários agricultores, alguns entregaram ali a soja, mas não fizeram, então agora precisam vender e precisam fazer isso. Então pode chegar no sindicato ou associado ali, bem tranquilo que é feito. Nem, com quem não tem nem senha Gov, às vezes tem que fazer, sim, tem que ser feito o reconhecimento facial, nem sempre o sistema funciona no dia, às vezes é feito aguardar no terceiro dia útil, mas enfim, nós estamos ali dando o maior suporte possível, então, para o agricultor que não tiver, que não tem condições de fazer isso. Até notas a gente acaba fazendo, dependendo do que ali é feito, e claro, precisa ter os dados, tá? Também dizer aos nossos associados, então, aos que fizeram pedido de mudas, podem chegar, então vão chegar no dia 20, provavelmente. Então, ficam meio antenados, nós vamos avisar para que então o pessoal venha retirar as mudas, que não deixem ali 8 dias, uma semana. Nós temos até uma sala, temos lugar, mas é um lugar muito abafado. Se tiver que ficar no final de semana, vai ter problemas daqui a pouco as mudas, tá? Então, o pessoal deverá vir buscar e retirar ali nesses dias. E lembrar os nossos associados dos convênios que nós temos ali à disposição, informações vêm até o sindicato. Então, é de conhecimento já que o aposentado paga no balcão, não desconta mais lá no banco. Então, o pessoal pode vir fazer o acerto, paga parcelado, da maneira que quiser. E lembrando também que temos um seguro, um auxílio para a família, caso nós não queremos que ninguém use o seguro que venha, mas tem, sabemos que isso é inevitável, tá? Então, vários também já estão sendo encaminhados, tá? Ali que os familiares estão encaminhando que perderam seus entes queridos. Como também você faz todo o trabalho da COPPREL, que tem o auxílio pecúlio, transferência de luz, enfim, os mais diversos serviços que são prestados no sindicato.
sem mais dizer a questão das aposentadorias.

0: alegria, a questão da previdência, dos auxílios doença, muitas aposentadorias foram encaminhadas ultimamente, teve uma semana que foram 5 aposentadorias que foram encaminhadas, uma questão de 2, 3 dias já saiu, outras demoram mais, pensão está demorando algumas mais, auxílio doença mais ou menos, como se diz, não é, tá, daí muitos chegam, como que fulano já saiu e a minha não saiu? Não somos nós que decidimos isso, é enviado para lá. Então, a facilidade que o agricultor hoje tem, não precisa se deslocar na agência do INSS, fazer aquela entrevista que era uma humilhação que o agricultor, principalmente a agricultora, aquelas perguntas, tá? Então, é feito tudo no sindicato. Então, o associado tem suas vantagens, sim, não só do serviço burocrático que é encaminhado, mas das conquistas que estão usufruindo, tá? Eu sei que nada é fácil, mas seria bem pior se não teria. Então, desde já, gostaria de desejar a todos um ótimo final de semana e prometemos voltar na próxima sexta-feira, neste mesmo horário. Um bom dia a todos.
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2: 11 horas e 44 minutos.
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5: Olá, meus queridos e queridas. Que alegria ter você aqui no Toque Astral. Vamos juntos desvendar as energias que os astros preparam? Então, vem comigo. Para Capricórnio, é um momento de reflexão sobre suas metas. No amor, a paciência constrói pontes. No trabalho, foco e persistência trazem resultados. Lembre-se, o sucesso é uma jornada. Sua cor do dia é o azul celeste e o número da sorte é o 7. Aquariano, a sua originalidade é o seu maior trunfo. No campo afetivo, busque conexões verdadeiras. No trabalho, ideias inovadoras serão valorizadas. Confie na sua intuição para voos mais altos. O verde esmeralda é a sua cor e o 21, seu número. E para peixes, a sensibilidade está em alta. No amor, entregue-se com carinho. No trabalho, sua criatividade brilha. Inspire-se. Deixe fluir e a magia acontece. O lilás se abraça como cor e o número 9 traz a sorte. Que rápido passa, né? Chegamos ao fim de mais uma parte do Toque Astral. Gratidão pela sua sintonia. Que a luz dos astros continue guiando seus passos. A gente se encontra na próxima edição. Um beijo da sua Letícia Leal. Até mais.
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1: 12 horas e 1 minuto.
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1: 12 horas e 19 minutos.
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4: 2 minutos. 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
6: E aí, pessoal? Lineu Silva chegando com a informação que interessa, aqui no 2 Minutos. Muita coisa acontecendo e a gente já separa o que é mais importante para você ficar por dentro de tudo. Fique ligado, porque nesta primeira parte do nosso programa, temos destaques que você precisa saber. Lá no Iraque, um cortejo fúnebre levou uma multidão às ruas, acompanhando o caixão de um líder iraniano. E aqui mais perto, os Estados Unidos classificaram como absurda uma avaliação do Itamaraty sobre intervenção. Dois pontos que chamam a atenção. Agora vamos mergulhar um pouco mais nos detalhes. Primeiro, sobre a notícia do Iraque. Uma multidão de fiéis realmente tomou as ruas da cidade sagrada de Najaf. Eles marcharam acompanhando o caixão do líder iraniano que foi assassinado. Uma cena de grande comoção, com milhares de pessoas participando desse cortejo fúnebre. É um evento que reflete a tensão e a mobilização na região, mostrando o impacto da perda desse líder. Muita gente unida nesse momento de despedida, marcando um acontecimento de forte repercussão por lá. E agora, virando a página para a questão entre Estados Unidos e Brasil. O governo norte-americano se manifestou e não poupou palavras ao classificar como absurda a avaliação feita pelo Itamaraty, o nosso Ministério das Relações Exteriores, a respeito de uma possível intervenção. Essa é a informação que chega. O tom é de forte discordância e é um assunto que certamente vai render desdobramentos na diplomacia entre os dois países. Informação que não para, e a gente segue por aqui, no 2 Minutos, com o resumo do que você precisa saber. Já já a gente volta com mais pra você. Não saia daí.
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2: 12 horas e 35 minutos.
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2: 12 horas e 52 minutos.
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11: Seguimos por aqui no Agronejo com as notícias que movimentam o agronegócio no Brasil.
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11: E a gente já chega com uma informação que mostra a força dos nossos produtores de soja.
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11: O Comitê Estratégico Soja Brasil, o SESB, realizou uma premiação importante, reconhecendo os produtores da oleaginosa aqui no nosso país. Esses agricultores, com muita dedicação e tecnologia, conseguiram superar a média nacional de produtividade na safra 2025-2026. Um feito e tanto. É a prova de que o Brasil segue na ponta quando o assunto é soja, com um trabalho de excelência que impulsiona nossa economia e coloca o país em destaque no cenário mundial. Essa é uma notícia que enche a gente de orgulho, viu? Nossos sojicultores estão de parabéns por essa performance incrível.
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11: A gente continua com mais informações para você, já já, na próxima parte do nosso programa.
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2: Ó Senhora de Aparecida, tu que foste concebida padroeira do Brasil, em todos os lares é adorada, e entre as flores conservadas está seu manto azul cor de anil. Tu que é a luz de cada

Sim, Senhora de Aparecida, abençoai minha família querida, que esteja bem longe ou bem perto de mim. E se alguém, nesse mundo de Deus, um dia sentir o gosto amargo do fracasso, ou dominado pelo cansaço, chamando por esta imagem, a sua fé decidida em Deus e na Senhora de Aparecida, de novo lhe trará coragem. Nós, sendo filhos de Deus, sendo simples artistas, à procura dos sonhos, em busca

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1: 13 horas e 56 minutos.
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2: Meu gato parou de fazer xixi. Essa é uma das maiores emergências na medicina felina. Se o seu gato entra na caixa de areia várias vezes ao dia, faz força para urinar e não consegue eliminar a urina, procure atendimento veterinário. A obstrução urinária pode colocar a vida do seu animal em risco em poucas horas. Muitos tutores confundem com prisão de ventre ou acreditam que o gato está apenas tentando chamar a atenção. Não espere até o dia seguinte. Quanto mais rápido o tratamento começar, maiores são as chances de recuperação.
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17: Legal, legal, exatamente 14 horas e 5 minutinhos e muito boa tarde, amigos ouvintes, eu sou a Cauane e a partir de agora faço companhia pra você até as 17 horas com o programa Dose Diária. Hoje, sexta-feira, sextou, sexta-feira, sua linda, já dá pra começar aí as contagens regressivas pro final de semana, né? Dia 10 de julho hoje de 2026. Como de costume aí, até as 3 horas da tarde, nosso apoio cultural é com Jonas Casa Academia. Aproveita você e já vai participando da programação, manda teu WhatsApp, manda teu recado, manda tua música. Me diz aí qual a música que não pode faltar na programação de hoje, aqui pelo 549-9199-4443. Temperatura marcando 23 graus e eu desejo aí uma ótima tarde de sexta-feira pra você. Agora vamos de música e já já eu tô de volta.
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3: Legal, legal, 14 horas e 20 minutinhos, temperatura segue aí marcando 22 graus e até as 3 horas aí seguimos com o apoio cultural de Jonas Casa Academia. 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Aproveitar aí para agradecer o carinho da sua companhia, o carinho da sua audiência. É muito bom ter você aqui comigo, seja você que está aí sintonizando o seu radinho aqui no 87.9 e claro também o pessoal aí que está sempre nos acompanhando pelo nosso site vilamariafm.com.br. Seguimos aí com Dose Diária até as 17 horas com muita música boa para te fazer companhia.
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6: 14 horas e 21 minutos.
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4: 2 minutos. 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
6: Lineu Silva, com o nosso giro de informações. Sempre pontual, sempre atualizado para você. Para começar, vamos dar uma olhada no que movimenta o cenário político e econômico, com duas notícias importantes que a gente separou para esta parte do programa. No cenário político nacional, Eduardo rebate críticas de Zé Trovão a Bolsonaro. E direto do cenário internacional, a Argentina terá uma nova economista-chefe no Fundo Monetário Internacional. Na política, as últimas notícias indicam um embate. Eduardo Bolsonaro se manifestou publicamente para rebater as críticas que foram feitas por Zé Trovão ao Jair Bolsonaro. Essa movimentação, claro, repercute no ambiente político e a gente segue acompanhando todos os desdobramentos por aqui. E lá fora, no plano internacional, uma notícia de destaque para o Fundo Monetário Internacional. A instituição vai ter uma nova economista-chefe, e ela é da Argentina. O nome dela é Silvana Tenreiro. A posse de Silvana, que será a segunda mulher a ocupar um cargo tão importante dentro do FMI, já tem data marcada. Vai acontecer em agosto. É um nome de peso assumindo uma posição de grande responsabilidade na economia global. Essas são as notícias que separamos para você nesta parte do programa 2 Minutos. Fique ligado, tem muito mais informação vindo por aí, sempre com a nossa análise e tudo aquilo que você precisa saber.
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0: legal, legal. 30 minutinhos aí faltando pras 3 horas da tarde. 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

0: 14h40.
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2: 14 horas e 59 minutos.
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4: Fala, pessoal do Agronejo. Que bom ter você aqui com a gente, sempre ligado nas informações mais quentes do nosso agronegócio.
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4: E olha que notícia boa para o setor. A Ferbasa, a Companhia de Ferro Ligas da Bahia, acaba de selar um importante contrato.
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4: Estamos falando de uma captação de nada menos que R$43.800.000. Isso mesmo, 43,8 milhões, diretamente com o Banco Nacional de Desenvolvimento Econômico e Social, o nosso BNDES. Esse investimento gigantesco, essa grana toda, é destinada para a construção de uma nova planta de biorredutor lá na Bahia. Uma iniciativa que promete impulsionar ainda mais a economia local e fortalecer a produção na região. É o agro crescendo, gerando emprego e renda e mostrando toda a sua força, do campo à indústria. Uma notícia que nos enche de orgulho e mostra o potencial do Brasil.
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4: Muita coisa boa vindo por aí, hein? Acompanhe o Agronejo, sempre com o melhor do que acontece no nosso campo. Daqui a pouco, tem mais.
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0: Legal, legal. 15 horas e 9 minutinhos e estamos começando aí a nossa segunda hora do Dose Diária. E sexta-feira já traz aquele clima diferente, né? Uns já estão aí contando as horas pro fim de semana, outros ainda têm bastante compromisso pela frente. Mas o importante é aproveitar aí cada momento da melhor forma, seja você aí descansando, dormindo aí, trabalhando ou reunindo aí quem a gente gosta, né? E claro, seguimos aqui com Dose Diária até as 17 horas, com muita música boa pra te fazer companhia. Quero aproveitar para agradecer novamente o carinho da sua sintonia aí, seja você que está aí sintonizando o seu radinho aqui no 87.9, e claro, também o pessoal aí que está conectado pelo nosso site vilamariafm.com.br. Seguimos aí com Dose Diária, com muita música boa pra te fazer companhia, e não se esqueça que você pode participar, mandar teu recado, mandar tua música, me dizer qual música que não pode faltar na programação de hoje, aqui pelo 549-9199-4443.
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0: Eita, meu parceiro, esse boi é perigoso demais.
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3: 15 horas e 17 minutos.
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1: 15 horas e 59 minutos.
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2: Você sabia que ao deixar de passar o fio dental diariamente nos seus dentes, você está deixando 33% da área dental desprotegida contra as cáries dentárias? Isso se deve porque o fio dental tem o objetivo de limpar a placa bacteriana que se forma por restos alimentares entre os dentes, aonde sua escova não alcança. A escova dental, uma importante aliada à saúde bucal, deve ser usada 3 vezes ao dia, principalmente antes de dormir. Ela deve ser de cerdas macias para que, além de higienizar o dente, ela consiga massagear levemente a gengiva para evitar inflamações gengivais. E na presença de sangramento gengival, nunca parar com a escovação, e sim aumentar o massageamento dessa gengiva inflamada até eliminar o sangramento. Quanto aos cremes dentais, além de favorecerem a escovação, eles evitam a cárie dentária, quando possuem flúor na composição. E ainda temos os específicos para a inflamação gengival, que devem ser indicados por um profissional. Deve-se evitar os cremes dentais clareadores, pois esses, diferentes dos géis específicos para clareamento, desgastam o esmalte dental e geram sensibilidade. Deve-se evitar também o palito dental, pois esse desgasta o esmalte do dente e provoca retração gengival. Quanto aos enxaguantes bucais, sempre buscar orientação de um profissional, pois esse saberá indicar o melhor para cada caso.
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0: E voltamos, agora são exatamente 16 horas e 8 minutinhos. Estamos dando início à nossa última hora, mas sigo contigo aqui até as 17 horas nesta tarde agradável de sexta-feira, dia 10 de julho de 2026. Agradecer mais uma vez pelo carinho da sua companhia, seja você que está aí sintonizando o seu radinho e claro também você que está nos acompanhando pelo nosso site vilamariafm.com.br. Seguimos aí com Dose Diária com muita música boa para te fazer companhia.
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6: 16 horas e 16 minutos.
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0: Valeu, Matheus Calma, Simone Mendes.
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3: 16:36.
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1: Legal, legal, 19 minutinhos aí faltando para 5 horas da tarde e estamos chegando no final do programa de hoje. Na sequência você confere por aqui o show de bandas com meu amigo Carlos Jordan. Muito obrigado pelo carinho da sua audiência, eu volto semana que vem a partir das 14 horas com mais um Dose Diária para você. Um grande abraço, se cuidem, um ótimo final de semana e até segunda-feira.
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0: E meu amor por vocês é exagerado mesmo.
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Travis Barker, Joe Perry.

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3: 16 horas e 57 minutos.
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1: Legal, muito boa tarde pra você. Olha aí, você tá curtindo ao vivaço, Banda Brilhos, Os Anjos Devem Voar. Hoje é sexta-feira, 5h04, show de bandas no ar. 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Muito boa sexta-feira pra você.

Tá aí, sucesso universitária, Caixa Postal, teve Rainha Musical, Pore de Amor e a primeira aí com a banda Brilhos, Os Anjos Devem Voar. Olha aí, 5h13, o nosso show de bandas, finalzinho de sexta-feira, a gente vai por aqui, uma programação super especial pra você, com muita música de bailão. Você é nosso convidado especial, um prazer pra nós ter você aí como nosso ouvinte. 5h13. Você que está aí pelo site, na região, pelos quatro cantos deste mundo de Deus, você que sintoniza o teu rádio, obrigado pela companhia. É, hoje a voz está meia, né? É, mas vai fazer o quê? Às vezes acontece, mas vamos lá. Vamos de para você que pediu, nosso ouvinte, a Rosane, São Francisco, na contramão.

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2: Quero ver essa moçada bonita de Criciúma cantando com a Nube Azul. Joga a mão pra cima e canta comigo assim, ó. Telefonema anônimo, só vocês. Como é que é? Quero ouvir mais forte. Diz. Telefonema. Que festa bonita, moçada!

necessário, hein? 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
2: 17 horas e 20 minutos.
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1: Olha só, a gente está chegando ao final de mais uma edição do 2 Minutos. E o Lineu Silva preparou o resumo das notícias para você. Fica ligado que a gente já vai para as manchetes. No entretenimento, a atriz Fernanda Paes Leme atualizou seu estado de saúde após uma inflamação grave que causou alterações nos exames. Na economia, a justiça negou o pedido da fabricante do Ozempic contra o Ozive, da EMS, mas determinou perícia. E agora, vamos aos detalhes. No mundo dos famosos, a Fernanda Paes Leme revelou que exames apontaram alterações após uma forte inflamação, quadro que começou com uma virose e a levou ao hospital. A gente espera que ela se recupere logo, né? Força pra Fernanda! Na economia e saúde, a Justiça do Rio de Janeiro negou o pedido de liminar da dinamarquesa Novo Nordisk, fabricante do Ozempic e do Wegovy, contra o medicamento Ozive, da EMS. Mas atenção, a justiça determinou uma perícia para analisar a situação. Um movimento importante no mercado farmacêutico, hein? E assim a gente fecha mais um ciclo do nosso 2 Minutos. Eu quero agradecer a sua companhia e a sua audiência, que faz o nosso trabalho valer a pena. Foi um prazer enorme estar com você, te deixando atualizado. O Lineu Silva se despede por aqui, desejando um ótimo período para você. Fique bem, se cuida e até a próxima. Valeu!
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Aí, sucesso Arte Livre, linda. 5h32. Vamos lá. 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Sucesso, JM! O amor se vai. 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Que sucesso lindo demais, hein? Simbora, minha gente! Obrigado pela companhia!

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3: 17:39.
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5: Olha aí, meu povo, estamos de volta aqui na programação. A gente pede desculpa, estamos com a voz meia arranhando um pouquinho, mas vamos lá, vamos embora. 17 graus de temperatura, 17,48. Olha aí a nossa ouvinte, a Simone. Simone tá ligadinha aí na programação, pediu Céu e Cantos, Amada que Mora Lá Longe.
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0: Aí passarela, tardes de verão. Sabe Cantos, amada que mora longe, o pedido da Simone. 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Maravilha, aquela energia boa demais pra você? Então fica ligado comigo, eu vou até às 7 horas aqui na Vila Maria FM. Agora 17h58.
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4: 17 horas e 59 minutos.
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4: O agronejo chega ao fim e a gente segue com as informações que movimentam o campo.
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4: Uma notícia importante que temos aqui é sobre a André Maggi Participações.
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4: A agência de análise de risco Moody's decidiu manter a classificação corporativa familiar, a CFR-BA3, para a empresa. Uma manutenção importante, mas que vem acompanhada de uma perspectiva negativa, o que sempre demanda a atenção do mercado e dos investidores. É o agronegócio em constante avaliação. E a gente aqui, no seu Agronejo, trazendo os detalhes para você ficar sempre por dentro do que acontece. Acompanhar essas movimentações das grandes companhias é essencial para entender os rumos do setor e as tendências que impactam diretamente a produção e o desenvolvimento rural. A Moody's, com sua análise, oferece um panorama crucial para o planejamento e as estratégias futuras. Fique ligado, porque o agronegócio não para e as informações são a nossa semente para o sucesso.
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4: Foi um prazer enorme ter você com a gente. Um grande abraço e muito obrigado pela sua companhia no Agronejo.
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0: 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Sucesso André Renner, palavras lindas. Quando são 18 horas e 15 minutinhos, o show de bandas da 87.9, só as melhores do bailão. Você é nosso convidado especial, né, aqui na programação, então vai lá e manda tua mensagem 991994443. Olha aí que maravilha, olha a música que eu vou trazer agora. Essa aqui, quem gravou foi Rio Negro e Solimões com Emílio e Eduardo. Mas é essa aqui, o Castelo de Sonhos. Olha que lindo que ficou essa música.

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3: 18 horas e 19 minutos.

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Sucesso, som 7, não vou te dividir. Ah, não vou mesmo. E 17 graus, 18, 29, vem comigo, vem comigo, vem comigo, vem no show de bandas. Só as melhores do bailão. Vamos lá, pra você que pediu, vou trazer, claro, com certeza que o ouvinte manda aí na nossa programação. Uma gaúcha, vamos trazer o Grupo Rodeio, Gritos de Liberdade.

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1: Sucesso Champion, Paixão Bandida, aí pros apaixonados que estão aí com a gente nesta sexta-feira. Eu vou atender os ouvintes, agradecendo a audiência também do amigo Gilson Severnini, também da dona Adelina. Aquele abraço aí pra vocês, obrigado pela companhia. Atendeu o nosso amigo José também ali no Frigo Sul, ligadinho com a gente. Vou trazer sertaneja César e Paulinho, o meu jeito de amar.

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3: 18 horas e 39 minutos.
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6: Legal, estamos de volta. São 18 horas e 44 minutinhos. A gente vai chegando aí na reta final da programação do show de bandas desta sexta-feira, 10 de julho. 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Abrindo o último bloco musical desta sexta-feira, tem Flávio Dalcin e Banda Ouro.

0: Olha, faltando 10 para 7.
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0: E eu vou ficando por aqui nesta sexta-feira. Amanhã, sabadão, tô de volta às 6 da madrugada. Claro, se Deus me permitir, né? A gente vai estar por aqui te fazendo aquela companhia especial, trazendo aquela energia gostosa demais. Porque amanhã é sabadão! E que você tenha uma ótima noite de sexta-feira. Na sequência, aqui na programação tem a Voz do Brasil. Grande abraço! Tchau, tchau!

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0: governo federal que no dia de hoje.
1: Olá, boa noite.
2: Boa noite para você que nos acompanha em todo o país.
1: Sexta-feira, 10 de julho de 2026.
2: Vamos ao destaque do dia na Voz do Brasil.
1: Meio ambiente.
2: Desmatamento na Amazônia cai em junho 30% em relação ao mesmo período do ano passado.
1: No Cerrado, houve queda de 5,3%, segundo dados do INPE, o Instituto Nacional de Pesquisas Espaciais. Luana Karen.
3: Os dados são do Sistema de Detecção de Desmatamento em Tempo Real, DETER, que emite avisos diários de desmatamento a partir de imagens de satélite.
2: Pesquisa Nacional vai avaliar a saúde dos brasileiros.
1: Entrevistadores do IBGE vão visitar 140 mil famílias. Graziele Bezerra.
4: Os entrevistadores do IBGE estarão identificados com crachá do Instituto, uniforme institucional e dispositivo eletrônico de coleta.
2: E hoje vamos falar sobre a Lei de Acesso à Informação.
1: Na plataforma Informa BR é possível fazer qualquer pedido de dados e políticas públicas federais.
2: Quem explicou pra gente como funciona a ferramenta foi o secretário da Controladoria Geral da União, Marcelo Vidal.
5: A partir de agora, todo e qualquer pedido de acesso à informação, ele deve ser feito pela plataforma Informa BR, que disponibiliza ao cidadão uma ferramenta onde ele pode fazer uma busca das informações que ele tem interesse.
1: Na apresentação da Voz do Brasil hoje, eu, Mariana Jungmann e Luciano Seixas.
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1: Dados do Sistema de Detecção do Desmatamento em Tempo Real, o DETER, mostram uma redução na área degradada na Amazônia e no Cerrado.
2: A divulgação é uma rotina mensal de transparência do monitoramento por satélite da vegetação nativa.
3: Os avisos de desmatamento na Amazônia e no Cerrado recuaram em junho de 2026, comparado ao mesmo mês de 2025. Na Amazônia, os alertas de desmatamento somaram pouco mais de 297 quilômetros quadrados em junho de 2026, uma queda de 35% comparado ao mesmo período do ano passado. No acumulado de agosto de 2025 a junho de 2026, os avisos na Amazônia somaram 2.485 quilômetros quadrados, contra quase 4 mil quilômetros quadrados registrados no intervalo anterior, uma redução de 37,2%. Os dados são do Sistema de Detecção de Desmatamento em Tempo Real, DETER, que emite avisos diários de desmatamento a partir de imagens de satélite. O coordenador do Programa de Monitoramento Biomas BR, do Instituto Nacional de Pesquisas Espaciais, INPE, Cláudio Almeida, fala mais sobre esse sistema de alertas.
6: O DETER, ele tem essa coisa de que ele é feito de maneira muito mais rápida. O objetivo primário dele não é dar aquela área com precisão. É dizer para o órgão de fiscalização, olha, está ocorrendo um desmatamento aqui. Né? Então é importante que você... São milhares de alertas que são enviados por ano.
3: No Cerrado, os avisos de desmatamento caíram 5,3% em junho deste ano, comparado com junho de 2025. No entanto, de acordo com o Instituto Nacional de Pesquisas Espaciais, houve significativa cobertura de nuvens durante o mês, o que pode ter dificultado o mapeamento em determinadas regiões. Já no acumulado de agosto de 2025 a junho de 2026, os avisos de desmatamento no Cerrado somaram 4.689 quilômetros quadrados, uma queda de quase 8% comparado ao mesmo período anterior. Reportagem Luana Karen.
1: Minerais críticos são caracterizados pelo risco de escassez combinado com uma alta relevância econômica.
2: Eles são utilizados na fabricação de itens como baterias, computadores, celulares, painéis solares, turbinas eólicas e veículos elétricos.
1: O tema foi discutido hoje num encontro que reuniu representantes do setor produtivo, do governo e da academia.
7: Lítio, cobalto, níquel, cobre e terras raras fazem parte do grupo conhecido como minerais críticos. Eles são considerados estratégicos para alguns setores como tecnologia, defesa e energia. Com o aumento da demanda mundial, esses recursos ganharam maior importância econômica e geopolítica. Nesta sexta-feira, houve uma reunião entre representantes do governo, da academia e do setor produtivo para discutir diretrizes para o desenvolvimento da cadeia de minerais minerais críticos no país, como detalhou a ministra da Casa Civil, Miriam Belchior.
8: Aprofundamos questões relacionadas ao contexto geopolítico e parcerias internacionais, o potencial minerário do Brasil nessa área e instrumentos de apoio ao setor, a transformação mineral e a sustentabilidade, em quais cadeias produtivas apostar, quais são as necessidades de ampliação das nossas capacidades tecnológicas e produtivas e também os instrumentos de financiamento e de viabilização econômica.
7: Um estudo sobre terras raras elaborado pelo Centro de Gestão e Estudos Estratégicos, divulgado neste mês no Rio de Janeiro, revelou que o Brasil tem capacidade de se destacar nesse mercado até 2040. Alguns dos minerais críticos são a base para viabilizar a transição energética e a expansão de tecnologias digitais, de celulares a carros elétricos, por exemplo. O tema também avança no Congresso Nacional, com uma proposta de criação de uma política nacional para o setor. Reportagem, Márcia Fernandes.
2: O Brasil enviou nesta sexta-feira uma nova remessa de insumos hospitalares para a Venezuela, depois dos terremotos que atingiram a cidade de La Guaira há 2 semanas.
1: Foram enviadas aproximadamente 5 toneladas de materiais de uso médico, cirúrgico e para atendimento pediátrico.
2: De acordo com o balanço divulgado pelo governo venezuelano, pelo menos 3.889 pessoas morreram. Mais de 6 mil foram resgatadas com vida e o número de feridos ultrapassa os 16 mil.
1: E logo mais, retornam da missão de apoio humanitário equipes brasileiras da Defesa Civil, do Corpo de Bombeiros, da Anatel e militares que atuaram no Hospital de Campanha em La Guaira.
2: A aeronave da Força Aérea Brasileira está prevista para desembarcar às 8 horas da noite na Base Aérea de Brasília.
1: E no início da tarde, o presidente Lula conversou por telefone com a presidente designada da Venezuela, Delcy Rodrigues.
2: De acordo com nota enviada à imprensa, os dois líderes trataram das perdas humanas e materiais provocadas pelos graves terremotos que assolaram o país.
1: A presidente da Venezuela agradeceu a ajuda humanitária enviada pelo Brasil e informou que as buscas pelas vítimas seguem em curso.
2: A líder venezuelana destacou ainda que se prepara para a difícil tarefa de reconstrução das áreas atingidas, em especial as moradias das famílias desabrigadas.
1: O Vale Recarga do mês de julho do programa Gás do Povo está disponível para as famílias beneficiárias.
2: Confira quem pode receber e como acessar o benefício.
9: Famílias inscritas no Cade Único com renda familiar mensal de até meio salário mínimo por pessoa podem ter direito à recarga gratuita do botijão de gás do programa Gás do Povo. O pagamento ocorre sempre no dia 10 de cada mês, inclusive quando a data cai em fins de semana ou feriados. Para ter acesso ao benefício, é preciso ter pelo menos 2 pessoas no lar e renda de até meio salário mínimo por pessoa. Estar com as informações do Cadastro Único atualizadas nos últimos 24 meses e nenhuma pendência no CPF também são critérios obrigatórios para acesso ao programa. O benefício varia conforme o número de integrantes da família. Casas com 2 ou 3 pessoas recebem 1 vale a cada 3 meses, enquanto famílias maiores recebem a cada 2 meses. Quem não tem celular ou internet pode usar o cartão do Bolsa Família, o cartão da Caixa ou informar o CPF na maquininha azulzinha, nos pontos autorizados. A iniciativa prevê a recarga gratuita do botijão de gás de 13 quilos para famílias de baixa renda. Vale lembrar que não estão inclusos os custos do vasilhame e do frete. A consulta do benefício e das revendas pode ser feita pelo aplicativo Meu Social Gás do Povo, pelo portal Cidadão e pelo Disque Social 121. Para mais informações, acesse gasdopovo.mds.gov.br. Thaís de Araújo, para a Voz do Brasil.
1: Uma busca centralizada de dados públicos federais com auxílio de inteligência artificial.
2: Onde qualquer cidadão pode solicitar informações aos órgãos públicos com uma única ferramenta.
1: Essa é a proposta da plataforma InformaBR, lançada pela Controladoria Geral da União para atender aos pedidos relacionados à Lei de Acesso à Informação.
2: Nós conversamos com o secretário nacional de Transparência e Acesso à Informação em Exercício, Marcelo Vidal, sobre a nova ferramenta e os direitos do cidadão à transparência de dados públicos. Acompanhe.
1: Olá, secretário, bem-vindo à Voz do Brasil. Antes da gente falar diretamente sobre as novidades do Informa BR, eu queria começar explicando para os nossos ouvintes sobre a lei de acesso à informação, que é o que está na base dessa mudança que a gente vai tratar hoje aqui nessa entrevista. O que prevê essa lei? Como que o serviço público atende essa demanda atualmente?
10: Olá, Mariana, olá, Luciano. É um prazer para a gente estar aqui. Bom, a lei de acesso à informação, ela vem, na verdade, regulamentar um direito fundamental do cidadão que está previsto lá no inciso 33 do artigo 5º da Constituição, que diz que todo e qualquer cidadão tem direito a ter acesso às informações públicas produzidas pelos órgãos da Administração Pública Federal. Então, ela traz uma inovação muito grande, que é o principal princípio dessa lei, que diz que a transparência é a regra e o sigilo é a exceção. Além disso, o que a LAI traz para o cidadão? Ela traz já o direito de, sem que ele precise pedir informações, os órgãos têm a obrigação de publicar em suas páginas na internet algumas informações de interesse coletivo. Para além disso, ela traz também o direito do cidadão em fazer um pedido de acesso à informação. E em cima desse pedido de acesso à informação, que pode ser feito por qualquer cidadão, o órgão tem 20 dias para responder, prorrogado justificadamente com mais 10, e a partir daí o cidadão pode fazer esse pedido mesmo e principalmente sem que seja necessário ele justificar o que ele vai fazer com aquela informação. Então, essa é a nossa lei de acesso à informação, essa lei que possibilita um controle social, que possibilita uma participação social mais qualificada e que é um dos principais pilares da nossa democracia.
2: A partir de agora, então, todos os pedidos de informações pela LAI, a Lei de Acesso à Informação, serão concentrados na plataforma Informa BR, é isso? As pessoas deixarão de procurar diretamente os órgãos responsáveis por aquela informação?
10: É exatamente. A partir de agora, todo e qualquer pedido de acesso à informação, ele deve ser feito pela plataforma Informa BR, que é uma plataforma que disponibiliza ao cidadão uma ferramenta onde ele pode fazer uma busca das informações que ele tem interesse para ver se elas já estão publicadas, e se não estiverem publicadas, ele pode aí sim fazer um pedido de acesso à informação dentro dos prazos regulamentares da LAI.
1: Agora, para isso, para fazer esse pedido ou consulta, a pessoa deve então usar a conta dela gov.br, né? O senhor pode explicar para a gente como é que funciona esse acesso?
10: Exatamente. Para acessar a plataforma e fazer um pedido, na verdade, para acessar a plataforma, ela é pública, mas para fazer um pedido de acesso à informação, o cidadão precisa se identificar e ele se identifica por meio do seu login no gov.br. A plataforma, ela exige a conta no gov.br, que pode ser no nível bronze, que é o nível de entrada do gov.br, mas a gente recomenda fortemente que se utilize o nível prata ou ouro, porque muitas vezes o cidadão ele pede informações pessoais referentes a ele próprio, e aí somente com esse nível de acesso ele vai poder ter acesso a essas informações sem precisar ir até o órgão e comprovar que ele que está pedindo aquela informação é o proprietário daquela informação.
2: Agora, secretário, o governo possui outra plataforma, que é o Fala BR, focada exatamente no serviço de ouvidoria. O senhor pode explicar a diferença entre as duas?
10: Perfeito, exatamente. A administração também tem o sistema Fala BR. Até então, todos os pedidos de acesso à informação, como as manifestações de ouvidorias, eram feitas por meio desse sistema, mas a partir do dia 29 de junho passado, todos os pedidos de acesso à informação migram para essa nossa nova plataforma, o Informa BR. Continua sendo feito no Fala BR aquelas manifestações de ouvidoria, e aqui eu estou me referindo àqueles elogios, reclamações, denúncias, elas continuam sendo feitas na plataforma Fala BR. Agora, os pedidos de acesso à informação, eles passam a ser feitos pelo Informa BR, porque são públicos normalmente diferentes que fazem uso dessas duas plataformas. E é interessante também a gente ressaltar, Luciano, porque assim, se a lógica do serviço, desses dois serviços, e aqui é bem interessante a gente trazer isso para que o ouvinte possa entender, nós estamos trabalhando com a ideia desses dois serviços trabalharem de forma muito integrada, muito harmônica, com plataformas, inclusive visualmente, muito parecidas. Agora, dentro da ideia e do contexto de que, pelo Fala BR, O cidadão fala, ele reclama, ele pede manifestação, ele denuncia. E pelo Informa BR, ele pede informação que o governo vai informar. Então daí vem o nome Fala BR e o nome Informa BR.
1: Já são autoexplicativos, né? Secretário, a gente sabe que qualquer cidadão pode usar o Informa BR, mas é mais comum que a Lei de Acesso à Informação seja utilizada por pesquisadores, por jornalistas, né? Se a pessoa quiser fazer um pedido no Informa BR, ela tem como checar se aquela dúvida, aquele pedido que ela está fazendo, já foi feito antes? Isso fica disponível publicamente? Quer dizer, se já foi alvo de uma consulta, existe uma base de dados pública? Como é que funciona isso?
10: Então, Mariana, exatamente essa é uma das grandes inovações que a gente traz com essa nova plataforma Informa BR. Porque nessa plataforma, o cidadão vai poder colocar numa ferramenta de busca se aquela informação que ele está precisando, se ela já está disponível proativamente. O que significa isso? A Administração Pública Federal ela tem algumas obrigações legais de, independente de um pedido de acesso à informação, de publicar algumas informações sobre a sua gestão. Além disso, hoje nós já respondemos, desde a vigência da entrada em vigência da LAI há 14 anos atrás, nós já respondemos mais de 1.600.000 pedidos de acesso à informação. E toda essa base também, ela está disponível já na internet para que seja consultada. Então hoje, no Informa BR, uma das grandes inovações é que a gente traz uma tecnologia de inteligência artificial para que o cidadão, antes de fazer o seu pedido de acesso à informação, ele consulte se aquela informação já está publicada. E ao colocar isso na busca, a plataforma vai retornar para ele dizendo, olha, essa sua informação que você está pedindo, ela já está publicada aqui nesse endereço e aí facilmente ele vai ter acesso àquela informação.
2: E no caso de informações sigilosas, mesmo assim é possível fazer o pedido de informação pelo Informa BR? Quais são os critérios para o pedido ser atendido, secretário?
10: Sim, na verdade, toda e qualquer informação pública pode ser objeto de solicitação. A questão das informações sigilosas e classificadas, ela tem que ser avaliada no momento da resposta do pedido. Então, assim, não cabe ao cidadão saber se a informação é sigilosa ou não. Ele pede a informação. Cabe ao órgão respondente verificar se aquela informação é uma informação que precisa ser protegida ou que tem algum sigilo. Lembrando que a própria LAI já traz algumas hipóteses de sigilo, principalmente em relação àquelas informações pessoais que dizem respeito à honra, à intimidade de alguma pessoa, mas também a gente tem várias leis que impõem sigilo a algumas informações, como a lei do sigilo bancário, a do sigilo fiscal. Então, no momento da resposta, cabe ao órgão verificar se a informação que está sendo solicitada ela tem algum tipo de restrição. Lembrando que isso é um dever do órgão também. Então, assim, agora, também é um dever de quem está respondendo, ao negar uma informação com base em um sigilo, que ele expressamente explicite qual é o motivo, e esse motivo necessariamente tem que estar ou na LAI ou em uma norma, uma lei específica. Então, da mesma forma que é um dever do Estado entregar a informação, é um dever do Estado proteger aquelas informações que precisam ser protegidas. Agora, precisa estar sempre muito bem fundamentado e explicitado para o cidadão que está requerendo aquela informação o motivo pelo qual ela não é pública, não pode ser fornecida.
1: E tem situações também que pode ser fornecida parcialmente, né? Atendido parcialmente o pedido, ou seja, parte das informações são sigilosas, mas as outras não, e aí o pedido pode ser atendido parcialmente.
10: Perfeito. Excelente pergunta. Na verdade, o fato de ter parte de uma informação que esteja protegida por uma regra de sigilo não significa que o todo não deva ser concedido. Então, precisa ser feita uma análise se é possível fazer o tarjamento de alguma parte da informação do documento que está sendo solicitado. E aí sim, se tem partes que podem ser tarjadas e partes que são públicas, é dever do Estado entregar essa informação com a preservação daquela parte que é sigilosa, com o devido tarjamento.
2: Muito bem, nós conversamos com Marcelo Vidal, secretário nacional de Transparência e Acesso à Informação em Exercício. Muito obrigado, secretário, por sua entrevista aqui à Voz do Brasil.
10: Muito obrigado e é um prazer estar aqui com vocês.
1: Conab, Companhia Nacional de Abastecimento, alerta para tentativas de golpe registradas em diferentes regiões do país.
2: Pessoas estão se passando por representantes da Conab e prometem doações de cestas de alimentos, pescado e kits de irrigação mediante cobrança antecipada de valores, como supostos custos de transporte.
1: O presidente da Conab, Silvio Porto, informa que a companhia não cobra qualquer valor para a entrega de alimentos ou insumos e não solicita depósitos, transferências ou pagamentos para participação em seus programas.
11: Não há cobrança, isso chega de forma de doação. Então é muito importante que essas organizações fiquem atentas. Caso recebam esse tipo de demanda, tentem identificar quem está fazendo, em nome de quem, ou o número de telefone, enfim, de contato, de WhatsApp, e façam a denúncia por meio da nossa ouvidoria, busquem os nossos canais aqui pelo nosso site, pode ser também pelas nossas superintendências regionais, e também denunciem nas polícias, levem isso, registrem boletins de ocorrência.
2: Caso receba esse tipo de abordagem, entre em contato com a Conab pelo telefone 61-3403-4575 ou pelo e-mail ouvidoria@conab.gov.br.
1: Entrevistadores da Pesquisa Nacional de Saúde já começaram a visitar domicílios em todo o país.
2: O levantamento reúne informações sobre as condições de saúde da população e nesta edição contará também com coleta de sangue e urina em parte dos participantes.
12: Qual é o peso médio da população brasileira? Quantos têm anemia ou algum problema de saúde? E como está a saúde mental ou a prática de esportes no Brasil? Essas são algumas das perguntas que constam na Pesquisa Nacional de Saúde, que começou agora em julho e vai até 30 de novembro deste ano. Agentes do IBGE e do Ministério da Saúde vão visitar 140 mil famílias brasileiras para coletar informações sobre as características dos domicílios, perfil dos moradores e condições de saúde, como explica Mônica Marli, coordenadora adjunta da pesquisa.
13: Então a gente vai falar sobre alimentação, a gente vai falar sobre uso de álcool, a gente vai falar sobre fumo, a gente vai falar sobre sono, sobre bem-estar. Também vamos falar sobre saúde da mulher, saúde da pessoa com mais de 60 anos também, saúde de crianças e adolescentes. Então, é um perfil bem amplo da saúde e da saúde como um todo, né? Não só de doenças, a gente fala do bem-estar também.
12: O questionário individual será aplicado a um morador com 15 anos ou mais. Também serão verificados pressão arterial, peso e altura dos participantes. A pesquisa vai contar ainda com coleta de sangue e urina de cerca de 20 mil participantes com 35 anos ou mais, residentes em capitais e regiões metropolitanas. Os exames de sangue vão avaliar hemograma, perfil lipídico, hemoglobina glicada, creatinina, ácido úrico, sódio e potássio, além de sorologia para chikungunya e dosagem de chumbo e mercúrio. De acordo com Letícia Cardoso, diretora do Departamento de Análise Epidemiológica e Vigilância de Doenças Não Transmissíveis do Ministério da Saúde, os resultados vão servir para produzir indicadores relacionados a doenças crônicas e outros agravos à saúde, além de direcionar políticas públicas.
14: Muitas pessoas não conseguem o acesso ou não fazem os seus exames de rotina, tanto na frequência quanto na oportunidade que deveria fazer, e desconhecem situações de saúde, como, por exemplo, diabetes. Então, é muito importante que a gente tenha esse diagnóstico mais preciso. Essa informação ela é útil para compor o retrato do Brasil.
12: Os entrevistadores do IBGE estarão identificados com crachá do Instituto, uniforme institucional e dispositivo eletrônico de coleta. A identidade dos servidores pode ser confirmada pelo portal respondendo.ibge.gov.br ou pelo telefone 0800-721-8181. Reportagem Graziele Bezerra.
1: E essas foram as notícias do Governo Federal.
2: Uma realização da Secretaria de Comunicação Social da Presidência da República.
1: Com produção da empresa Brasil de Comunicação.
2: Fique agora com as notícias do Poder Judiciário e do Congresso Nacional. Boa noite, bom fim de semana.
1: A gente volta segunda. Boa noite.
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16: Em resposta ao STF, tribunais estaduais negam irregularidades nos pagamentos feitos a magistrados entre abril e julho deste ano. TST promove seminário de precedentes na Justiça do Trabalho. Para o STJ, é possível partilha amigável com divisão desigual dos quinhões hereditários. Boa noite, eu sou Walter Lima. Em resposta ao STF, tribunais estaduais negam irregularidades nos pagamentos feitos a magistrados. As informações são sobre os meses de abril e julho deste ano. Marcelo Della Libera.
17: Os 7 tribunais brasileiros negaram irregularidades nos pagamentos a magistrados após cobrança do Supremo Tribunal Federal. As cortes do Paraná, Rio Grande do Norte, Rio de Janeiro, Maranhão, Distrito Federal, Rondônia e Goiás responderam ao ministro Alexandre de Moraes, que exigiu esclarecimentos sobre o cumprimento do teto constitucional entre abril e julho deste ano.
16: Herdeiros podem dividir bens de herança entre partes diferentes, desde que sejam maiores de idade, capazes e haja cessão de direitos hereditários. Esse é o entendimento do STJ, Fátima Uchoa.
18: Um homem falecido deixou 2 irmãos como herdeiros, sendo um bilateral e o outro unilateral. Após o inventário, ambos fizeram acordo no qual o irmão unilateral receberia a maior parte dos bens. A Justiça de São Paulo recusou a homologação da partilha por entender que haveria renúncia parcial da herança, o que é vedado por lei. Mas a terceira turma do STJ considerou que o juiz deve verificar apenas se a vontade dos herdeiros foi manifestada de forma livre e regular, sem exigir que cada um receba a mesma parcela. Segundo a ministra relatora Nancy Andrighi, a partilha amigável prevista no Código Civil prestigia a autonomia dos herdeiros, exigindo apenas que eles sejam capazes, estejam de acordo com a divisão e sigam as formalidades legais.
16: Atenção, magistrados, servidores da Justiça do Trabalho e público em geral. TST promove seminário de precedentes na Justiça do Trabalho. O encontro é para debater os entendimentos consolidados que devem ser aplicados nos julgamentos de processos em todo o país. Mila Amaral.
19: O seminário está marcado para os dias 2 e 3 de setembro na sede do TST em Brasília. O evento faz parte da Semana Nacional dos Precedentes Trabalhistas 2026. O encontro vai debater a formação e aplicação dos precedentes judiciais, que são as jurisprudências definidas pelo Tribunal Superior do Trabalho, que devem ser aplicadas em todos os julgamentos semelhantes na Justiça do Trabalho. Os painéis serão presenciais, mas depois vão ficar disponíveis no YouTube. Já os cursos são exclusivos para os magistrados e servidores com direito a certificado. Então, se você tem interesse em participar, logo mais as informações sobre as inscrições e a programação completa serão divulgadas nos canais oficiais do TST.
16: Resolução do TSE reúne regras sobre ilícitos eleitorais e condutas proibidas nas eleições 2026. O objetivo é que a disputa eleitoral se dê em condições de igualdade. Fábio Ruas.
20: As diversas irregularidades são divididas em 6 grupos principais: abuso de poder, fraude, corrupção eleitoral, arrecadação de gastos ilícitos de campanha, captação ilícita de voto e condutas vedadas a agentes públicos. Para saber quais tipos de conduta caracterizam essas irregularidades, é só entrar no site tse.jus.br, acessar diretamente as resoluções ou a série de reportagens por dentro das eleições.
16: Justiça confirma a suspensão de novas licenças para Complexo Azulão, no Amazonas, até a realização de consulta prévia e estudos sobre povos indígenas. A ação foi proposta pelo MPF. Vanessa Pereira.
21: O Tribunal Regional Federal da Primeira Região, o TRF1, manteve por unanimidade a decisão que suspende as atividades e a emissão de novas licenças ambientais para o Complexo Azulão, empreendimento de exploração de gás natural da empresa Eneva S.A., localizado nos municípios de Silves e Itapiranga. A área é sobreposta ao território reivindicado como Terra Indígena Gavião Real. O TRF1 reafirmou que a ausência de homologação definitiva da terra indígena não afasta a proteção constitucional do território.
16: 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Uma boa noite, bom fim de semana e até segunda-feira.
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5: Eu sou Paula Groba.
22: E eu sou Ricardo Nakaoka.
5: E estes são os destaques de hoje do Jornal do Senado, que começa agora.
22: Sugestão de cidadão para simplificar tributação de profissionais liberais vira projeto de lei.
5: Projeto cria alerta nacional para ampliar buscas por pessoas desaparecidas.
22: Porte de arma para mulheres sob amparo da Lei Maria da Penha pode ser autorizado.
5: Boa noite.
22: Boa noite.
5: Uma ideia que nasceu da participação popular pode mudar a forma como profissionais liberais pagam impostos no Brasil.
22: A Comissão de Direitos Humanos aprovou uma sugestão apresentada no portal E-Cidadania para simplificar o regime tributário da categoria. O texto agora será transformado em projeto de lei. Repórter Patrícia Oliveira.
23: Um cidadão de Goiás sugeriu ao Senado a criação de um regime tributário simplificado para arquitetos e engenheiros que atuam como pessoa jurídica e não possuem funcionários. A sugestão recebeu mais de 20 mil apoios online e foi aprovada na Comissão de Direitos Humanos. O relator, senador Laércio Oliveira, do Progressistas de Sergipe, ampliou essa medida para todas as categorias de profissional liberal que trabalha por conta própria, chamado de microempreendedor profissional, ou MEP. Poderá optar pelo regime do MEP o profissional que tiver receita bruta anual de até R$ 120 mil, reais, com recolhimento mensal de 6% da receita bruta. A intenção é reduzir a burocracia, incentivar a formalização e diminuir a carga de impostos para quem atua sozinho na profissão. Como destacou na leitura do relatório o senador Jaime Bagatoli, do PL de Rondônia.
24: Os jovens profissionais que hoje operam na informalidade ou como pessoa física com carga tributária sufocante teriam uma porta de entrada viável para o mercado formal.
23: A sugestão aprovada será transformada em projeto de lei complementar.
5: E avançou no Senado um projeto que pode agilizar a regularização de áreas ocupadas irregularmente e melhorar as condições de moradia de milhões de brasileiros.
22: A proposta foi aprovada pela Comissão de Assuntos Econômicos e agora segue para a Comissão de Constituição e Justiça. O repórter Márcio Maturana tem os detalhes.
25: Mais de 5 milhões de domicílios no Brasil em 2022 estavam em assentamentos irregulares, como favelas, invasões, comunidades, loteamentos ilegais e palafitas, segundo o IBGE. Para enfrentar essa situação, a Comissão de Assuntos Econômicos aprovou um projeto que atualiza as regras de regularização fundiária para incluir novas diretrizes de reassentamento, planejamento urbano e de concessões urbanísticas. A proposta amplia a segurança de moradores em áreas de risco, facilita a regularização fundiária, permite maior participação da iniciativa privada, dá mais autonomia aos municípios, agiliza obras de saneamento e esclarece regras para evitar entraves na legalização dos espaços. O relator foi o senador Fernando Dueire, do PSD de Pernambuco.
26: Esses locais são marcados por ocupações desordenadas, falta de serviços públicos e infraestrutura inadequada, evidenciando a necessidade urgente de políticas públicas eficazes para regularização fundiária e melhoria da qualidade da moradia e, por conseguinte, da qualidade de vida das pessoas.
25: O texto de autoria do senador Chico Rodrigues, do PSB de Roraima, segue para a votação na Comissão de Constituição e Justiça.
5: E a Comissão de Agricultura Agricultura e Reforma Agrária analisa um projeto que reduz o tamanho mínimo para o desmembramento de imóveis rurais. A proposta fixa esse limite em 5 mil metros quadrados, o equivalente a meio hectare. Hoje, a área mínima varia entre 2 e 5 hectares, conforme a região, e imóveis menores não podem ser registrados em cartório nem cadastrados no INCRA.
22: O relator da proposta é o senador Wellington Fagundes, do PL de Mato Grosso. Segundo ele, a mudança pode ampliar as oportunidades para as famílias que vivem no campo, estimular a geração de empregos, facilitar a comercialização da produção rural e contribuir para reduzir os conflitos fundiários.
3: Como relator, já tenho decisão de fazer um relatório favorável, porque tenho certeza que esse parcelamento de terras com 5 mil metros quadrados vai permitir geração de emprego, vai permitir paz no campo.
5: A Comissão de Segurança Pública pode votar o projeto de lei que autoriza o porte de arma de fogo para mulheres sob medida protetiva da Lei Maria da Penha.
22: A proposta, que já passou pela Comissão de Direitos Humanos, chega ao colegiado com a sugestão de que o porte seja transformado em posse caso a medida protetiva seja revogada. Repórter Bruno Lourenço.
6: O projeto de lei altera o Estatuto do Desarmamento para garantir o direito ao porte de arma de fogo a mulheres sob amparo de medidas protetivas da Lei Maria da Penha. O texto também reduz a idade mínima para 18 anos, tanto para aquisição quanto para o porte de arma pelas vítimas. O senador Plínio Valério, do PSDB do Amazonas, explicou que a situação vivida por mulheres ameaçadas justifica a concessão do porte.
7: A medida se justifica pelo princípio da legítima defesa e pelo direito à vida, ambos garantidos pela Constituição Federal. Em situações extremas em que a ameaça à integridade física é clara e presente, a possibilidade de portar uma arma pode funcionar como meio de defesa eficaz em um momento de emergência.
6: A Comissão de Segurança Pública pode acrescentar dispositivo para determinar que, caso a mulher perca o direito de portar a arma na rua, em virtude do fim de medida protetiva, ela mantenha pelo menos a posse, a fim de preservar o investimento na aquisição da arma e munição e protegê-la em casa ou no ambiente de trabalho.
5: E a Comissão de Direitos Humanos aprovou a criação de um alerta nacional para ajudar a localizar pessoas desaparecidas. Só no ano passado, o Brasil registrou mais de 85 mil desaparecimentos, uma média de 233 casos por dia.
22: Pelo projeto, operadoras de telefonia vão enviar alertas gratuitos aos celulares de pessoas que estiverem na região do desaparecimento, mobilizando a população nas primeiras horas das buscas. A proposta também prevê parcerias com aplicativos de mensagens e redes sociais e segue para a Comissão de Segurança Pública.
5: A senadora Zenaide Maia, do PSD do Rio Grande do Norte, fez um apelo para que a população doe sangue e alertou para a queda nos estoques dos hemocentros. Ela lembrou que uma única doação pode salvar e beneficiar até 4 pessoas. A parlamentar destacou que, mesmo após o fim da campanha Junho Vermelho, a necessidade de doações continua para garantir o atendimento a cirurgias, emergências, tratamentos contra o câncer e outros procedimentos hospitalares.
22: Zenaide Maia também ressaltou que, durante as férias escolares, o número de doadores costuma cair, enquanto a demanda por transfusões aumenta. Além disso, criticou a chamada PEC do plasma, que propõe autorizar bancos de sangue privados a comercializar plasma humano, o que hoje é vedado pela Constituição.
8: A doação de sangue não é transação, não é negócio, não é mercado, é um ato de fé e solidariedade da humanidade.
5: E uma nova lei sancionada garante mais segurança a professores da educação básica da rede pública que queiram investir na própria formação. A norma assegura licença remunerada para cursos de especialização, mestrado, doutorado, qualificação profissional e pesquisas na área de educação.
22: A medida foi aprovada pelo Senado em junho e teve como relatora a senadora professora Dorinha Seabra, do União do Tocantins. Segundo ela, a Lei de Diretrizes e Bases da Educação já previa o direito à licença remunerada, mas não definia quais atividades poderiam ser consideradas aperfeiçoamento profissional. Com a nova lei, essas hipóteses passam a estar expressamente previstas, o que traz mais segurança jurídica e reforça a valorização dos professores.
9: Trata-se de reconhecer que o professor não é apenas receptor de conhecimento produzido pela academia, mas ele também é agente capaz de produzir saberes a partir da sua experiência profissional.
22: Com a edição de Paula Groba e trabalhos técnicos de João Lira, o Jornal do Senado fica por aqui. Acompanhe agora as notícias da Câmara dos Deputados. Boa noite.
5: Boa noite e um bom fim de semana.
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1: Minuto do TCU.
2: O Tribunal de Contas da União avaliou a Política Nacional de Proteção e Defesa Civil, criada para organizar a gestão de riscos e desastres no Brasil. O levantamento identificou falta de coordenação entre os níveis de governo, fragilidades no órgão central da política e inatividade de instrumentos importantes, como o Conselho Nacional de Proteção e Defesa Civil. O tribunal também constatou carência de pessoal, equipamentos e recursos tecnológicos, além de sistemas de informação obsoletos. O levantamento apontou que a política ainda prioriza ações de resposta e recuperação depois dos desastres, em vez de medidas de prevenção. O TCU alertou o Ministério da Integração e do Desenvolvimento Regional e a Casa Civil sobre riscos à governança e à coordenação de ações essenciais. Saiba mais em tcu.gov.br.
1: TCU, fiscalização a serviço da sociedade. 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Deputados estudam considerar peso do veículo no cálculo do IPVA.
10: Projeto autoriza governos a comprar produto ou processo inovador.
1: Comissões avaliam ação nacional de enfrentamento ao capacitismo.
10: Boa noite. Avança projeto na Câmara sobre a Política Nacional de Enfrentamento ao Capacitismo. A repórter Júlia Lopes nos conta quais são as medidas.
11: A Comissão de Defesa dos Direitos das Pessoas com Deficiência aprovou o projeto que institui a Política Nacional de Enfrentamento ao Capacitismo. A proposta, apresentada pelo deputado Duarte Júnior do Maranhão, tem como objetivo erradicar a discriminação contra pessoas com deficiência e promover a inclusão social efetiva. Pelo texto, o conceito de capacitismo é associado à definição prevista na Convenção Internacional sobre os Direitos das Pessoas com Deficiência, que reconhece como discriminação por motivo de deficiência, direta ou indireta, toda ação que resulte na violação de direitos humanos, na exclusão social e na restrição do direito à cidadania. O Brasil tem hoje mais de 14,4 milhões de pessoas com deficiência, o equivalente a 7,3% da população com 2 anos ou mais. Segundo a quarta edição da pesquisa Udiversity, 72% das pessoas com deficiência que procuram emprego afirmam já ter sido alvo de capacitismo no processo de contratação. Isso significa que 7 em cada 10 profissionais com deficiência relatam ter enfrentado discriminação na busca por trabalho. O deputado Duarte Júnior destacou a importância de conscientizar a população sobre o tema e ressaltou que a legislação brasileira já prevê a discriminação como crime.
12: É fundamental uma política de enfrentamento ao crime de capacitismo. E esse enfrentamento passa por uma sanção, uma punição que preenche o caráter punitivo, coercitivo e pedagógico para desestimular essa prática. O crime de capacitismo já é previsto pela Lei Brasileira de Inclusão. Mas estamos apresentando aqui na Câmara Federal duas propostas que transformam o crime de capacitismo num crime hediondo e também num crime inafiançável e prescritivo.
11: A proposta também estabelece

0: discussão, a acessibilidade e a inclusão precisam estar presentes em todos os espaços.
1: Então, portanto, se nós vamos assegurar uma cidade onde todos os nossos direitos possam ser contemplados e tenham espaços fartos para que eles possam serem efetivados, não é permitido que nós tenhamos a exclusão de determinados espaços da acessibilidade. A acessibilidade tem que ser em todos os cantos onde nós exercemos essa mágica condição humana.
0: A proposta, que busca reduzir a discriminação e ampliar a conscientização da população sobre os direitos das pessoas com deficiência, segue agora para análise na Comissão de Finanças e Tributação. Da Rádio Câmara de Brasília, Júlia Lopes.
2: Habitação. A Câmara promoveu audiência para discutir os critérios de seleção para o Minha Casa Minha Vida Rural. Hildo Rocha, do MDB do Maranhão, resume que foram priorizados municípios com menor índice de desenvolvimento humano, maior população rural e maior déficit habitacional.
3: Hildo Rocha também cita ampliação dos investimentos em habitação rural e informa que cerca de 80 mil moradias já foram contratadas. O parlamentar acrescenta que 3 mil casas do residencial Mato Grosso, no Maranhão, devem ser entregues nos próximos dias.
2: Meio Ambiente. Carlos Gomes, do Republicanos do Rio Grande do Sul, comemora a aprovação do projeto que amplia os incentivos fiscais destinados à reciclagem para fortalecer a economia circular. A proposta aumenta o limite de dedução do imposto de renda para estimular novos investimentos.
3: O parlamentar afirma ainda que a lei de incentivo à reciclagem já viabilizou centenas de projetos em todo o país e que o aperfeiçoamento da legislação vai ampliar a captação de recursos. Carlos Gomes pede o apoio dos deputados para a aprovação da matéria.
2: Transportes. Comissão da Câmara dos Deputados aprovou uma proposta que muda cálculo do IPVA para considerar peso do veículo. A repórter Paula Bittar explica qual a diferença para o sistema atual.
4: A Comissão de Constituição e Justiça da Câmara aprovou uma proposta que altera a base de cálculo do Imposto sobre a Propriedade de Veículos Automotores, o IPVA, para considerar apenas o peso do veículo e não mais o valor de mercado. O texto também estabelece um teto para a cobrança do imposto. O valor total não poderá exceder 1% do valor de venda do automóvel. Além disso, a proposta autoriza os estados a criarem descontos para veículos menos poluentes. Atualmente, o IPVA é cobrado pelos estados com base no valor de mercado do veículo calculado pela tabela FIPE, com alíquotas que variam entre 1% e 4%. O relator na CCJ, deputado Rodrigo de Castro, do União de Minas Gerais, apresentou parecer favorável à proposta, mas com uma mudança que retirou do texto o item que estabelecia um limite na despesa total anual do Congresso Nacional, das Assembleias Legislativas e da Câmara Legislativa do Distrito Federal, assim como dos Tribunais de Contas. Segundo Castro, esse item estabelecia parâmetros financeiros incompatíveis com a manutenção da autonomia administrativa e financeira dos entes federados. Mas o texto mantém um limite para gastos com propaganda institucional de todos os poderes e do Ministério Público de 0,1% da receita corrente líquida. Fica proibida a publicidade de caráter promocional ou pessoal. Com relação à mudança na arrecadação dos entes a partir de novas regras para o IPVA, o relator disse que a comissão que ainda vai analisar a proposta deverá se debruçar sobre o tema para avaliar os efeitos fiscais, federativos e orçamentários, inclusive quanto à eventual redução de receitas, a repercussão sobre a autonomia financeira dos estados e a necessidade de regras de transição capazes de preservar a continuidade dos serviços públicos. Logo no início da reunião da CCJ, o presidente da comissão, o deputado Leur Lomanto Júnior, do União da Bahia, disse que o debate é sobre a modernização do sistema tributário brasileiro.
5: É legítimo reconhecer que para milhões de brasileiros o veículo deixou de ser um bem de luxo há muito tempo. Para inúmeras famílias, representa instrumento de trabalho, fonte de renda, meio de transporte indispensável e condição para o exercício de atividades econômicas. Em um cenário de elevada carga tributária, é natural que o parlamento seja chamado a discutir se determinados modelos de tributação continuam atendendo aos princípios da razoabilidade, da justiça fiscal e da capacidade contributiva.
4: Já o deputado Helder Salomão, do PT do Espírito Santo, disse que a comissão especial deverá encontrar uma solução para a redução na arrecadação. E ele também acredita que a mudança poderá gerar uma distorção.
6: O cara que tem um caminhão velho,

0: pesado vai pagar um imposto maior do que o cara que tem uma Ferrari construída com fibra de carbono, levíssima. Então não podemos promover aqui uma distorção e privilegiar os ricaços, aqueles que vão poder comprar uma Ferrari, uma BMW.
1: O autor da proposta, deputado Kim Kataguiri, do Missão de São Paulo, por outro lado, afirmou que não falta de onde cortar para garantir a redução na carga tributária.
2: Nós temos para apresentar na comissão especial mais de 200 bilhões de reais em diferentes compensações que podem ser colocadas. Privilégio para cortar, seja tributário, seja de supersalário, seja de desonerações setoriais, não falta no nosso país.
1: A proposta que altera a base de cálculo do IPVA para considerar apenas o peso do veículo e não mais o valor de mercado ainda precisa ser analisada por uma comissão especial que deverá ser criada para esse fim e depois segue para a apreciação do plenário, onde precisará ser votada em dois turnos. Da Rádio Câmara, de Brasília, Paula Bittar.
3: Previdência. Doutor Flávio, do PL do Rio de Janeiro, solicita a aprovação de projeto de sua autoria que propõe o pagamento automático do salário maternidade pelo INSS logo após a apresentação do atestado médico ou certidão de nascimento.
4: Doutor Flávio afirma que o projeto reduz a burocracia e as longas filas enfrentadas pelas mulheres, evitando que muitas mães fiquem sem renda por 2 a 4 meses, justamente no momento de vulnerabilidade e aumento de despesas com o recém-nascido, como acontece hoje.
5: Desenvolvimento Regional.
3: Daniel Trzeciak, do PSDB, pede a liberação de 27 bilhões de reais da multinacional chilena CMPC em Barra do Ribeira, no Rio Grande do Sul. Segundo ele, a falta de conhecimento da realidade local e a burocracia travam a instalação da fábrica, que deve gerar mais de 12 mil empregos.
4: Uma ação civil pública do Ministério Público Federal questiona a falta de consulta a indígenas da região. Daniel Trzeciak defende, entretanto, o cumprimento da lei e o apoio ao maior aporte privado da história gaúcha para assegurar os trabalhadores e impulsionar o sul do estado.
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5: Votação.
3: A Câmara aprovou duas medidas provisórias, uma delas para subsidiar o custo do litro do diesel e a outra para ajudar na recuperação após as enchentes em Minas Gerais. O repórter Antônio Vital acompanhou a votação.
7: A Câmara dos Deputados aprovou duas medidas provisórias que autorizam o uso de dinheiro público para finalidades emergenciais não previstas no orçamento deste ano. Uma delas permite que a Agência Nacional do Petróleo, Gás Natural e Biocombustíveis, a ANP, use 10 bilhões de reais do orçamento para custear parte do preço do diesel, depois do aumento no mercado internacional provocado pela guerra entre os Estados Unidos e o Irã. Ao editar a medida provisória, o governo argumentou que o conflito tem o potencial de gerar um efeito cascata inflacionário, desabastecimento e comprometimento da atividade econômica. A medida provisória foi editada em março, 20 dias depois do início do conflito no Oriente Médio, com efeito imediato. Na prática, esse dinheiro está sendo usado para subsidiar 32 centavos por litro de diesel para os produtores e importadores do combustível, o que tem reflexo no custo final para o consumidor. O prazo para o subsídio termina no fim do ano, ou quando atingir um montante de 10 bilhões de reais. O deputado Tadeu Venere, do PT do Paraná, defendeu a necessidade de custear parte do preço do diesel.
8: Parte desses recursos vem justamente de um imposto, entre aspas, uma taxação sobre exportação, para evitar que nós tivéssemos uma disparada do preço do diesel. Lembrar que o diesel hoje movimenta praticamente 100% do transporte público. Lembrar que o diesel é responsável por mais de 80% de todo o transporte de carga no Brasil. Seja ele rodoviário, seja ele ferroviário, seja ele por navios. Então é preciso que a gente olhe para esta medida que está sendo tomada como uma medida para proteger a população brasileira.
7: A segunda medida provisória aprovada autoriza o uso de R$1,3 bilhão para compensar danos causados pelas enchentes que afetaram em fevereiro a população de cidades como Ubá e Juiz de Fora, na Zona da Mata de Minas Gerais. Desse total, 500 milhões foram destinados à construção de 1.500 casas do programa Minha Casa Minha Vida. O restante será usado para custear ações para diminuir as consequências das mudanças climáticas, para assistência social e para financiar pequenas empresas da região. O deputado Hildo Rocha, do MDB do Maranhão, defendeu a importância dos recursos emergenciais.
9: É uma provisória importante que vem em socorro de Minas Gerais, da cidade, principalmente da cidade de Juiz de Fora, de Ubá, que precisavam de atendimento, famílias que sofreram com as enxurradas, com as enchentes que lá tiveram durante já neste ano, e também ainda aqueles do Rio Grande do Sul que precisavam de moradia.
7: As duas medidas provisórias foram enviadas para análise do Senado. Da Rádio Câmara de Brasília, Antônio Vital.
5: Agricultura.
4: João Daniel, do PT de Sergipe, é favorável a medidas emergenciais de apoio aos produtores rurais e preservação dos rebanhos. Ele informa que apresentou projeto de lei e indicações ao governo federal em busca de crédito para evitar prejuízos à economia regional.
3: João Daniel alerta para os efeitos das mudanças climáticas e da estiagem sobre a produção agropecuária no semiárido de Sergipe. De acordo com o deputado, a seca comprometeu grande parte da safra e ameaça a principal bacia leiteira do estado.
5: Economia.
4: Florentino Neto, do PT do Piauí, defende projeto que autoriza a União a criar uma empresa estatal para atuar na distribuição de combustíveis e gás de cozinha. A proposta também permite ampliar a participação pública em refinarias e outras estruturas estratégicas para abastecimento nacional.
3: No entendimento de Florentino Neto, a medida fortalece a soberania energética e protege o país em situações de desabastecimento. Ele considera ainda que a iniciativa contribui para a estabilidade da oferta de combustíveis, além de proteger os consumidores contra aumentos abusivos.
4: Dimas Gadelha, do PT do Rio de Janeiro, defende a criação da Terrabras, empresa pública destinada à pesquisa, exploração e processamento de minerais estratégicos. A estatal atuaria em áreas ligadas a terras raras e outros insumos utilizados na transição energética.
3: O deputado argumenta que a medida fortalece a soberania nacional, estimula a industrialização e a agregação de valor no país. Dimas Gadelha conclui que o texto prevê ainda mecanismos para ampliar o controle estatal sobre cadeias produtivas consideradas estratégicas.
5: Ciência e tecnologia.
4: Comissão aprova projeto para compra pública de produto inovador. A repórter Sofia Peçanha tem os detalhes.
10: A Comissão de Ciência, Tecnologia e Inovação da Câmara dos Deputados aprovou o projeto que altera a Lei da Inovação para permitir que o poder público adquira produtos ou processos inovadores desenvolvidos com recursos de incentivo à pesquisa e ao desenvolvimento tecnológico. A proposta autoriza que contratos firmados pelo governo para atividades de pesquisa e desenvolvimento possam incluir cláusula que garanta a compra do produto ou processo inovador resultante desses projetos, inclusive nos casos de encomendas tecnológicas e transferências estratégicas de tecnologia. A deputada Maria do Rosário, do PT do Rio Grande do Sul, relatora na comissão, explicou que o objetivo é dar segurança aos investimentos em inovação.
11: Propõe resolver essa lacuna ou incluir dispositivo que trata da garantia de mercado para produtos e serviços resultantes de projetos contratados por meio de encomendas tecnológicas, conferindo previsibilidade e atratividade aos investimentos em inovação.
10: Segundo a justificativa, embora existam recursos públicos significativos aplicados em inovação por meio de editais de subvenção econômica e fundos tecnológicos, ainda não há mecanismos claros que assegurem mercado para os produtos desenvolvidos com esse apoio. Para a deputada Alice Portugal, do PSDB da Bahia, relatora na Comissão de Administração e Serviço Público, a mudança busca justamente superar essa limitação.
12: Esse dispositivo não tem sido amplamente aplicado, pois carece de mecanismos que garantam a continuidade dos investimentos e, consequentemente, o interesse do setor privado no desenvolvimento tecnológico como parceiro dos interesses públicos, traduzidos pelo avanço tecnológico do país a médio e longo prazo. É exatamente desse ponto ponto que reside o objetivo dos projetos.
10: Os autores do projeto, a deputada Jandira Fegali, do PSDB, do Rio de Janeiro, e outros parlamentares, defendem que ao garantir a possibilidade de aquisição dos produtos desenvolvidos com recursos públicos, o texto amplia a segurança jurídica para empresas e instituições de pesquisa e fortalece a autonomia tecnológica do país. Atualmente, a Lei da Inovação estabelece mecanismos de fomento à pesquisa, mas não prevê de forma explícita a garantia de aquisição, pelo Estado, das soluções desenvolvidas. O projeto pretende fechar esse ciclo, fortalecendo a política de inovação e estimulando a consolidação de uma base produtiva nacional mais competitiva. Agora, o projeto que permite a compra pública de produto inovador financiado com recursos públicos segue para análise da Comissão de Finanças e Tributação. Da Rádio Câmara de Brasília, Sofia Peçanha.
5: Justiça.
3: Marcelo Moraes, do PL do Rio Grande do Sul, critica a operação realizada pela Polícia Federal na residência de Jair Bolsonaro por determinação do ministro Alexandre de Moraes. Para o deputado, a medida foi uma perseguição política e, segundo ele, não encontrou irregularidades.
4: Marcelo Moraes também questiona a atuação da Polícia Federal em outros casos envolvendo autoridades e familiares do ex-presidente. O parlamentar conclui manifestando solidariedade a Jair Bolsonaro e afirmando que o ex-presidente é alvo de perseguição política.
3: Termina agora o Jornal Câmara dos Deputados, produzido pela Rádio Câmara, com trabalhos técnicos de Everson Urani e apresentação de José Carlos Andrade e Márcio Aquilissardi. Uma boa noite para você.
4: Uma ótima noite. A Voz do Brasil volta na segunda-feira. Bom fim de semana.
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0: Brasília, pontualmente, 8 horas.
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0: Ótima noite para você que acompanha aqui a nossa programação. Eu sou Regina Pinheiro e te faço companhia por aqui. A programação musical é de Carlos Andrade.
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3: 20 horas e 1 minuto.
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4: 20:20.
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4: 20:39.
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0: Maravilha!
1: Senhoras e senhores, Luiz Cláudio e Juliano.

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1: 21 horas em ponto.
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2: Meu gato bebe pouca água. Isso é normal? Os gatos realmente têm o hábito de beber pouca água, mas isso merece atenção redobrada. A baixa ingestão de água pode favorecer doenças urinárias, principalmente em animais castrados. Uma dica é espalhar vários potes de água pela casa ou utilizar uma fonte. Se perceber esforço para urinar ou sangue na urina, procure um atendimento veterinário rapidamente.
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